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2: Olá, sejam muito bem-vindos. Entrem todos, meus senhores e minhas senhoras, que a emissão vai começar. Trazemos risos e rumores para o final da semana aguentar. Portugal marcou primeiro, depois lembrou-se da nação. Quando parece certeiro, empata por tradição.
3: O G7 prometeu mais ajuda para a Ucrânia.
4: Ah, ainda bem!
3: Vou mandar defesa aérea, apoio energético e mais sanções à Rússia.
4: Ou seja, mandam tudo.
3: Tudo?
4: Tudo menos uma frase simples.
3: Qual?
4: Acabem lá com isto, que a reunião já vai no quinto ano e o Coffee Break acabou em 2023.
3: Mas o G7 está unido.
4: Está unido naquela modalidade diplomática. Todos concordam que é urgente, desde que alguém trate disso depois de jantar.
5: Então, os Estados Unidos e o Irão sentaram-se hoje no resort na Suíça.
4: É claro, então quando a paz está por um fio, convém que seja num sítio onde o fio venha em roupão e chinelos.
5: E achas que sai acordo?
4: Ah, sai sempre qualquer coisa. Olha, nem que seja uma conta de minibar com mais pontos de tensão do que o Médio Oriente.
6: Pobrezinhos com grande qualidade de vida. Aqui têm um exemplo.
7: Ai, mentinho, mentinho! Ai, mentinho, mentinho, mentinho! Ah! É você, pobrezinho! Ai, não reparo, olha, eu saltei da banheira para vir abrir a porta e cobri-me assim apressadamente.
8: Olha, minha senhora, esteja à vontade. A modos que eu, com estes óculos escuros, eu olho, digo-lhe, não enxergo as suas intimidades, não.
7: Ah, são óculos ceguinho?
8: Ceguinho, exatamente. Que, aliás, agora estão na moda. Olha, até me prejudico um negócio porque sou tomado por um desses tipos de mulheres que aderiram à moda dos óculos escuros.
7: Olha, realmente, ainda há dias ia dar 10 cêntimos a um rapaz que até é filho de um milionário. Viu assim de calça as meias rotas e com óculos à ceguinho.
8: Está a ver? Está a ver?
7: Pois. Bem, mas vamos ao que o traz por cá. Queres molinha do costume, hein?
8: Bom, era isso mesmo que eu queria abordar no sentido de fazer, digamos, as minhas reivindicações.
7: Reivindicações?
8: Bem, eu, digamos, eu que sou um pobre... Pobre no pedir, não é? No entanto, peço um reajustamento, vejamos, no sentido de equilibrar a minha renda per capita.
7: Ai, vê-se, que está atualizado, pobrezinho.
8: Oh, minha cara, eu tenho que estar, minha benfeitora, tenho que estar. De resto, não é apenas o aumento que eu reivindico.
7: Ah, sim, mas tem mais regalias sociais a reivindicar,
8: é? Bem, não é isso, minha benfeitora, não é isso, lamento. Eu quero é facilitar a vida de ambos, a minha e, é claro, a da senhora. Para evitar que tenha de saltar da banheira como agora fez. A partir de agora e deste momento, eu proponho que a esmola semanal que me costuma dar, olhe, passe a ser paga por transferência bancária.
7: O quê? Transferência bancária?
8: Exatamente. Minha cara benfeitora, e mais, eu até lhe dou o número da minha conta do Banco Totó e a Corza.
9: O nosso próximo episódio é um caso cultural policial. 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

0: Entes, alarguem-me! Viva a cultura! Desalarguem-me, seus energúmenos! Viva a cultura!
1: Ai, mas afinal, o que é que se passa aqui? Eu não admito desacatos aqui na minha esquadra.
2: Olha, chefe, apanhamos o Pedro Saca-Saca a roubar carteiras no Metropolitano.
0: Ai, que mentira! Saiba a senhora dona chefe desta esquadra que eu andava apenas só e unicamente em missão cultural.
3: Missão cultural? Ai, deixa-me rir. Apalpou-me assim que deu com a minha coisa e enfiou-lhe logo os drifes.
1: O quê? Na sua coisa?
3: Sim, aqui neste bolso do avental, onde eu faço um nó para guardar os carcanhóis da venda.
1: Mas afinal, quem é a senhora?
3: Ora, quem é que eu sou? Sou a Rosa Vendedeira, com banca estabelecida, ali no mercado da Boa Vaiela.
0: Ai, tão boa, tão boa, tão boa.
3: Engraçadinho.
1: Vá, faça lá o favor de concluir.
3: Bem, voltava eu da lida quando este chouriço tentou fazer-me.
0: Ai, que mentira. As minhas intenções eram as melhores, senhora dona chefe desta esquadra. Eu estava apenas, só e unicamente, a estudar as formas desta senhora para a convidar para modelo. Porque eu ando a pensar fazer umas pinturas e umas esculturas.
3: Convidar-me a mim para modelo? Olha que eu sou uma mulher séria, está bem? Não sou nenhuma deslambida.
1: Silêncio! Oh, guarda-malaquias, em que condições é que apanhou o suspeito?
2: Já estava com o dinheiro desta senhora nas mãos, chefe.
1: Com que então? Missão cultural, ó Pedro Saca-Saca.
0: Missão cultural, pois. Passa a explicar, caso a senhora dona chefe desta esquadra permita. Eu ando a trabalhar numa maior oferta cultural para a capital.
1: Como é que é?
0: É que não pode ser tudo só para o Porto. Desta vez, Lisboa está primeiro, não é verdade? O Benfica até vai ser campeão.
1: Muito bem. Com que então maior oferta cultural para Lisboa? E o dinheiro que tirou esta senhora? Era para quê, hein?
0: É preciso capital para a capital, não é verdade? E a senhora dona chefe desta esquadra pode estar descansada que cá o Pedro Saca-Saca não se demite.
1: Ora bem, a senhora Rosa Vendedeira quer apresentar queixa?
3: Bem, quer-se dizer. Então, se essa coisa de maior oferta cultural para Lisboa for mesmo para a frente e ele me der assim um cantinho para eu semear tudo o que vou vender na banca, olha, desisto da queixa.
0: Está feito. Se fosse uma astróloga, é que eu não aceitava, porque uma astróloga não percebe nada disto. Mas assim, ao menos, já somos dois para vender o nosso peixe.
3: Ai, ai, ai, eu é mais vegetais.
0: Oh, isso! Viva a cultura!
3: Viva! Bem viva da costa!
4: Acredite que eu sou realmente aquele amor que você procura. Eu adoro-a. Farei todas as suas vontades e sou um homem sem vícios nem defeitos.
5: Estou a ver. Você é um verdadeiro amor perfeito. Infelizmente, já lá tenho um canteiro no meu jardim cheio deles.
2: Bolas, mulher, que tu não tens qualquer sentido de humor. Não achas graça a nada. Estou quase desconfiado que nem sabes rir.
6: Rir eu?
2: Sim.
6: Homem, mas se eu tivesse sentido de humor e me risse do que tem graça, todas as noites, como durmo contigo, fartava-me de rir e nem conseguia dormir.
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Laura Fiji, abrir esta edição de segunda-feira. Seja muito bem-vindo ao programa da manhã de hoje. Estamos a abrir mais uma semana de emissões. Entre as 7 e as 10, de segunda à sexta-feira, Joana Sousa e João Miguel Matos consigo. É um grande prazer estar cá desse lado, porque eu sei que você vai estar aí a fazer-nos também companhia.

Esta música faz parte do novo álbum da Laura Pausini, chama-se Fantástico. 7h20, a esta hora da manhã estamos com 16 graus a esta rancha. Temperatura bem agradável para o dia de hoje. 26 graus é a máxima para esta rancha. Ligeiramente mais fresco para o mar, com 24 e 23 previstos para a Mortosa.

A música de Lawson. E não tarda nada, vamos ter notícias. Vamos olhar os jornais desta segunda-feira e também conferir a atualidade regional com a Joana Sousa.

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3: Bom dia, bem-vindos ao primeiro bloco informativo de hoje, 29 de junho. A Biblioteca Municipal de Estarreja alargou o seu horário de funcionamento durante o período de preparação para exames, frequências e avaliações finais, criando melhores condições para apoiar os estudantes do ensino secundário e do ensino superior nesta fase decisiva do ano letivo. Mais do que um espaço de leitura, a biblioteca afirma-se como um local de estudo, concentração e aprendizagem, disponibilizando um ambiente público gratuito, tranquilo e acessível, onde os estudantes podem preparar matérias, realizar pesquisas, organizar trabalhos e consolidar conhecimentos com maior foco e tranquilidade. Numa altura em que a dedicação e a gestão do tempo são essenciais, a Biblioteca Municipal de Estarreja abre as suas portas a todos os alunos que procuram um espaço adequado para estudar, rever conteúdos e preparar os próximos desafios académicos. Se frequentas o ensino secundário ou a universidade, este espaço também é para ti, porque o futuro constrói-se com conhecimento, empenho e oportunidades, e a Biblioteca Municipal de Estarreja quer continuar a fazer parte deste caminho. Assim sendo, os horários da biblioteca são os seguintes: de terça a sexta-feira, das 9 às 20 horas. Segundas-feiras de junho está encerrada. Nos sábados de junho, das 9h30 às 13 horas e das 14 horas às 17 horas e 30 minutos. Às segundas-feiras de julho, a biblioteca abrirá portas das 14 às 20 horas. Durante este período, os estudantes poderão ainda visitar a exposição Recriando Histórias e Memórias, disponível na Biblioteca Municipal, conciliando o estudo com a descoberta e a valorização da memória cultural. No próximo dia 5 de julho, o Parque Municipal da Saldida será o ponto de encontro para a 7ª edição da Caminhada pelo Autismo. Esta iniciativa é organizada pela Associação dos Miúdos Especiais com Muita Lata, com apoio institucional da Câmara Municipal da Mortosa. O evento terá início pelas 9 horas e 30 minutos, com uma aula de aquecimento de zumba, orientada pela instrutora Maritza Quintinha, seguindo-se às 10 horas a partida para a caminhada, que passará por vários locais emblemáticos do concelho, bordejando as paisagens da Ria de Aveiro, num ambiente de saudável convívio. Esta iniciativa assume como grandes objetivos a sensibilização da comunidade escolar e local para a realidade da perturbação do espectro do autismo, promovendo ativamente a inclusão social e dando visibilidade à importância de prestar um apoio contínuo a estas crianças e jovens. Para além da sua forte vertente de consciencialização e solidariedade, a caminhada visa também a angariação de fundos essenciais para assegurar a manutenção de diversas atividades terapêuticas semanais, tais como sessões de hipoterapia, musicoterapia e a utilização da sala Snowsland, que se revelam fundamentais para o desenvolvimento, evolução e bem-estar de todos os alunos envolvidos. O município de Albergaria à Velha e a Unidade de Saúde Familiar Rainha Dona Teresa vão desenvolver até ao final de 2026 o projeto piloto do Programa de Prescrição Social Cultural. Nesta fase, o projeto será dirigido a crianças com 10 anos que poderão beneficiar de idas gratuitas aos eventos do Cineteatro Alba, sempre que os profissionais de saúde o recomendarem como terapêutica. Aos 10 anos, as crianças atravessam uma fase de transição fundamental para a pré-adolescência, marcada por novos desafios escolares e sociais, sendo esta considerada a etapa ideal para a introdução da prescrição como ferramenta clínica inovadora. Ao prescrever uma ida ao Cineteatro Alba, o município e a USF Rainha Dona Teresa pretendem aumentar a satisfação das crianças e das suas famílias, promovendo a literacia emocional, estimulando o pensamento crítico e incentivando a ocupação saudável do espaço público. Uma receita de cultura assume-se como um elemento transformador comparável a uma intervenção terapêutica convencional, capacitando as crianças para crescerem com mais saúde, criatividade e sentido de pertença. Nesta primeira fase, a decorrer até dezembro de 2026, serão facultados à Unidade de Saúde um máximo de 40 ingressos para o Cineteatro Alba. As crianças de 10 anos devem estar regularmente inscritas na USF Rainha Dona Teresa e devem estar acompanhadas pelo respectivo tutor legal ou adulto acompanhante na utilização do benefício cultural. O projeto pode ser renovado ou revisto por mútuo acordo, caso a avaliação final demonstre a pertinência da sua continuidade. A prescrição social nasce no contexto dos cuidados de saúde primários no Reino Unido, no final da década de 1990, e já foi adotada em vários países do mundo durante este século. É uma abordagem inovadora que permite criar ligações entre as pessoas, os cuidados de saúde e os recursos de apoio existentes na comunidade para melhorar a sua saúde, bem-estar e qualidade de vida. Terminamos assim este bloco informativo. Eu regresso às 8h30. Continuo com João Miguel Matos. Até já.
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5: E nós vamos continuar com os jornais desta segunda-feira, um olhar pelos títulos. E vamos à edição do Jornal Económico, que destaca que os hospitais privados faturam 2,8 mil milhões em 2025. Duplo terremoto na Venezuela destrói 4% da riqueza nacional, 10 mil milhões de euros. Referência ainda para a Volkswagen, que fecha 4 fábricas e despede 100 mil trabalhadoras. Já a edição de hoje do Jornal de Negócios dá conta que já há mais de 100 mil contribuintes que estão a pagar o adicional ao IMI. Na habitação, a maturidade média de novos créditos para comprar casa já vai em 32 anos e na banca, francesas do MPBC querem novo banco no TGV e também no aeroporto. Negócio entre a Galp e a Moovy é um assunto complexo. Quem diz é a Ministra do Ambiente e Energia, Maria da Graça Carvalho. Já na edição de outros jornais, o Diário de Notícias destaca o governo que gastou 18 milhões de euros no Ciresp em 3 anos enquanto que destaca também a tragédia na Venezuela, que critica o ritmo das buscas, com mais de 50 mil pessoas ainda desaparecidas. O Jornal de Notícias, na edição de hoje, destaca o corte nas passagens de nível que não trava mortes e acidentes. O Supremo rejeita pedido de homicida da Ariosa para baixar a pena e ainda referência para experiências e irreverências que desafiam Portugal sob a batuta de Modric. É assim o Jornal de Notícias que se refere ao adversário de Portugal no Mundial de 2026. A equipa de Modric, a Croácia, vai pôr Portugal à prova. Já a edição de hoje do Jornal Público dá conta do governo que afasta novo alívio no IRS este ano devido às tempestades. No Mundial 2026, Ronaldo soma todos os minutos, nenhum outro veterano o faz. Já ainda o Público apresenta uma entrevista com Alberto João Jardim, onde ele diz que Passos Coelho e Montenegro são aves da mesma plumagem. Referência ainda para o Correio da Manhã. Professora que já morreu, chamada a classificar os exames, é o caos na correção dos testes do secundário. Em Oliveira das Mães, a docente de português vai avaliar provas de economia. Já a Polícia Marítima trava chapéus de sol nas praias do Algarve e a polémica continua. Enquanto que nos jornais desportivos, o destaque do jornal A Bola vai para Altimira, que já chegou ao Sporting, e ainda que Croácia é esta que vai jogar contra Portugal no Mundial. No Futebol Clube Porto, um português como ponta de lança, 6 anos depois, André Silva. A edição do Jornal Record destaca o sucessor de Otamendi, que pode chegar do Atlético de Madrid. Altimira vem com ambição para o Sporting, para ganhar títulos. E também o Benfica, que foi bicampeão de futsal 18 anos depois. O Jornal O Jogo dá conta de Diogo Costa, que defende o sonho português, e Benfica bicampeão de futsal. São estes os temas desta revista de imprensa.
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4: Aqui ficam os votos renovados de uma excelente segunda-feira. Começa a semana da melhor maneira. Esta é a brasileira Luísa Sonza. A música chama-se Chico. Vamos ouvir.

Luísa Sonza, uma cantora que ultimamente tem dado vários concertos em Portugal. O lendário cantor brasileiro Ney Matogrosso vai dar um concerto especial nos 50 anos da Festa do Avante. Um espetáculo único, desenhado em conjunto com o prestigiado guitarrista português Pedro Joia.

Mato Grosso num concerto especial juntamente com o Pedro Joia na Festa do Avante. A Expo Bairrada está quase a começar, vai ser que no dia 1 de julho e vai até 5, num espaço de inovação e este certame organizado pelo município de Oliveira do Bairro combina a promoção da economia entre indústria, comércio e agricultura com gastronomia regional, vinhos espumantes e um forte cartaz cultural e musical. Rui Veloso vai precisamente atuar no dia 3 de julho.

Rui Veloso na Expo Bairrada, 3 de julho. E esta é a Maria Nelas. A música nova chama-se Meu Amor.

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Esta é a música da Lola Young a abrir esta segunda parte da edição de hoje. Ela despontou no cenário britânico ao vencer competições de talentos na adolescência. Nascida em Londres, tornou-se numa das vozes mais marcantes da sua geração graças às suas letras profundas e uma sonoridade que mistura elementos do indie pop e também do soul music. Vamos levar esta emissão até às 10, nestas 3 horas de rádio. Renovo votos então de um bom começo de semana.

Esta música é nova, chama-se New York e é da Mónica. 18 graus nesta altura em Estarranja. Recorda que hoje vamos ter uma temperatura a rondar os 26 graus. 24 para Ovar, 23 para a Amortosa. Amanhã vamos continuar com uma previsão idêntica à de hoje, mas a partir de quarta-feira vamos ter uma acentuada subida das temperaturas máximas. Quarta-feira ainda vamos ter máxima de 30 graus, depois temperaturas na ordem dos 34 e os 36 nos próximos dias.

Loving You, mais uma música nova a passar por cá, a música que juntou Bruno Mars à Sabrina Carpenter. 8:17, não se atrase. 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

29 de junho, segunda-feira, 8h20. Lá mais para o final do ano, em outubro, mais concretamente no dia 27 de outubro, o Campo Pequeno em Lisboa vai receber a cantora Anastácia. Ela que regressa a Portugal para celebrar os 25 anos do seu primeiro álbum, o álbum intitulado Not That King, prometendo uma noite repleta de grandes êxitos.

Esta é a cantora sueca Zara Larsson, ela que vai estar na edição deste ano do Nós Alive. Vai atuar no dia 10 de julho no Passeio Marítimo de Algés. Mais uma para ouvirmos antes das notícias. E a nova chama-se Upside Down, Natalie Imbruglia. Notícias depois com a Joana Sousa. Tenham um bom dia, boa segunda-feira.

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2: Bom dia, bem-vindos a mais um bloco informativo aqui na Rádio Voz da Ria. O município de Estarreja associa-se à Fundação Inatel na promoção do Passeio de Outono, que se realiza de 20 a 25 de setembro, com destino à Foz do Arelho e saída de Estarreja, sendo direcionada à população a partir dos 55 anos. As inscrições decorrem até ao dia 20 de agosto na Casa Municipal da Cultura, Res do Chão. A Fundação Inatel convida todos os viajantes a descobrir este destino entre a Lagoa de Óbidos e o Atlântico e que ganha no outono uma luminosidade suave e uma tranquilidade que realça ainda mais a beleza da paisagem. É neste cenário singular, marcado pelos tons dourados da estação e pela serenidade das águas, que se encontra o Inatel Foz do Arelho Hotel, perfeitamente situado entre as Caldas da Rainha e Óbidos. Nesta época do ano, a região revela um encanto especial. A natureza abranda, os trilhos tornam-se mais acolhedores e a envolvente histórica convida a descobertas tranquilas. Um ponto de partida ideal para viver a magia outonal de uma das zonas mais belas e ricas em património do país. A parceria com o município de Estarreja enquadra-se no Plano Municipal de Envelhecimento Ativo e Saudável de Estarreja, concretamente no âmbito do programa Sénior Viver Mais, no eixo Cultura e Lazer, com vista à promoção do envelhecimento ativo e saudável. Tendo em conta a missão da Fundação Inatel neste âmbito e os objetivos estratégicos do município, foram criadas sinergias permitindo esta oferta organizada de férias direcionada ao grupo populacional sénior a partir dos 55 anos. O passeio com estadia tem um valor entre os 430 euros a 485 euros por pessoa. Consulte o programa no site da Câmara Municipal de Estarreja. A Torreira vai ser o palco do Campeonato Europeu da classe Sharp 12M2, que decorrerá de 26 a 31 de julho numa organização da Associação Náutica da Torreira, Federação Portuguesa de Vela e Associação Portuguesa da classe Sharp. A prova reunirá cerca de 40 embarcações, representantes de Inglaterra, Países Baixos, Alemanha e Portugal, destacando-se do lote de velejadores participantes a dupla dos Países Baixos, Patrick Van Rolt e Jerome Cole, atuais campeões europeus da classe, consagrados em Brancaster, no Reino Unido, no ano transato, e que rumou agora à Torreira com o objetivo de defender o título europeu conquistado em 2025. Este será um evento de grande relevância, com impacto desportivo, económico, turístico e cultural, afirmando a Torreira, o Conselho da Mortosa e toda a região da Ria de Aveiro como destino de referência nacional e internacional da modalidade, atentas às condições excepcionais do campo de regatas da Torreira. O Campeonato Europeu da Classe Sharp é um dos pontos altos da programação de eventos da Estação Náutica da Mortosa em 2026. Encontram-se em consulta pública até 19 de julho de 2026 o Plano de Ação de Ruído da Linha do Norte no troço compreendido entre Alfarelos e Porto Campanhã, que atravessa o Conselho de Ovar, promovido pela Infraestruturas de Portugal. O plano foi elaborado no âmbito da legislação relativa à avaliação e gestão do ruído ambiente e visa definir medidas para a gestão e mitigação do ruído associada a esta infraestrutura ferroviária. Os documentos podem ser consultados no Portal das Infraestruturas de Portugal, na área dedicada aos planos de ação de ruído. Os cidadãos, entidades e demais interessados podem apresentar comentários ou contributos diretamente à Infraestruturas de Portugal através do endereço de correio eletrónico ambiente@infraestruturasdeportugal.pt até ao final do período de consulta pública. Terminamos assim este bloco informativo. Eu regresso às 9h30. Continuo com João Miguel Matos. Até já.
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Mais uma música que foi reeditada recentemente com uma nova roupagem, uma versão mais acústica deste grande clássico do Bob Dylan. São 8 horas e 44 minutos. Peter Frampton acompanhado pela Cheryl Crow.

Esta é mais uma música nova que juntou Ed Sheeran a Adele. 20 graus nesta altura em Estarreja. Hoje a temperatura promete chegar aos 26 graus, aos 24 em Ovar e 23 na Mortosa. Olhando o panorama em relação às máximas para o distrito de Aveiro, Castelo de Paiva será a região com a temperatura mais elevada, 31 graus previstos para hoje. Depois também vem com temperaturas de 30 graus Vale de Câmara e Mielhada, ainda depois com 29 graus Severo do Volga, São João da Madeira, Oliveira de Azemães. Mais fresco será a cidade de Espinho, com uma máxima de 23 graus.

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música nova de Bia Marques a abrir esta terceira e última hora. Maria Luísa Jobim esteve há muito pouco tempo a atuar nesta casa e está agora aqui connosco com esta Rosa no Céu. Tenha uma grande manhã de segunda-feira, começa a semana da melhor maneira. Vamos ter muito calor.

Maria Luísa Jobim, filha de António Carlos Jobim, a dar-nos este contributo musical à edição de hoje. Vamos para duas homenagens. Primeiro, a Marco Paulo. Segundo, a António Variações. Depois, o consultório de hoje, com o enfermeiro Carlos Lima, para mais uma edição do Letra a Letra, se faz favor.

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2: Doenças do ouvido. O ouvido humano é para muita gente a parte externa, ou seja, até ao tímpano. Mas para quem quer saber um pouco mais, tem que conhecer que existe mais para além do ouvido externo, como é o caso do ouvido médio, onde se situam os mecanismos de produção da audição, e o ouvido interno, onde se situam os mecanismos de conversão do sinal vibrátil em sinal nervoso. Outro aspecto relaciona-se com as funções do ouvido. Claro que todos dizem que serve para ouvir, mas o que muitos não sabem é que ele também é o centro do equilíbrio corporal e da orientação espacial do corpo. O ouvido externo é constituído pelo pavilhão auricular ou orelha, que serve para captar e orientar o som para dentro do ouvido, através do canal auditivo. O ouvido externo termina no tímpano e é lubrificado pela pele, que cria a chamada cera. O ouvido médio é composto pelo tímpano, que transforma as ondas sonoras em vibrações, e os ossos do ouvido, martelo, estribo e bigorna, transportam as vibrações até o ouvido interno. As trompas de Eustáquio, que ligam a parte posterior do nariz ao ouvido, são fundamentais para manter a ventilação do ouvido médio, influenciando dessa maneira a qualidade e a saúde auditiva. O ouvido interno é composto pela cóclea, pelo sistema vestibular e pelo nervo auditivo. A cóclea contém líquido e células ciliadas, ou seja, pequenos pelos modificados, extremamente sensíveis às mais pequenas vibrações, convertendo as vibrações em impulso elétrico ou nervoso. O sistema vestibular contém as células que controlam o equilíbrio e a posição corporal. E o nervo auditivo conduz o impulso nervoso até o cérebro, onde se faz a interpretação. O ouvido funciona assim como um sistema de excelência para a audição. Mas a audição também pode ser estabelecida pela condução óssea, desde que o ouvido interno esteja saudável. Por vezes, estas estruturas podem ser afetadas por problemas de ordem funcional, afetando a pessoa através da surdez, dos zumbidos, dos desequilíbrios, tonturas e do síndrome vertiginoso. O síndrome vertiginoso é particularmente incomodativo porque impede a pessoa de sentir o seu ponto de equilíbrio, ficando com a sensação de que está sempre a cair. No próximo programa, iremos descrever cada processo, as doenças que os afetam e as consequências dessas doenças para a pessoa. Saúde!

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2: Bom dia, são 9 horas e 18 minutos. Vem música nova, Alan Walker.

Found Love, a música nova, esta música de dança de Alan Walker. E quem está hoje de parabéns é nada mais, nada menos que o Colin James. Sabes quem ele é? É o vocalista dos Men at Work. Ele que nasceu 29 de julho de 1953, comemora hoje 73 anos de vida. Ele que é o vocalista principal e compositor de grandes clássicos mundiais dos anos 80, como este. Vamos ouvi-lo.

Aqui fica a referência do vocalista dos Men at Work, que completa hoje 73 anos de vida. Daqui a pouco vamos ter notícias com a Joana Sousa, mas antes vamos ouvir o dueto Mick Jagger e David Bowie. Foi no dia 29 de junho de 1985, há exatamente 41 anos, que juntaram-se em estúdio para gravar esta icónica versão de Dancing in the Streets. O objetivo foi solidário. Esta faixa foi gravada especificamente para angariar fundos para o festival Live Aid, focado no combate à fome na Itália.

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2: Bom dia, já arrancou o Encontro Nacional de Sub-14 que abre as portas à maior festa do handball em Estarreja, o Garci Cup. A competição de Sub-14 começou no sábado, dia 27, em Estarreja, com a prova a estender-se até 30 de junho. Quatro dias marcados por atividades, jogos e muito handball. Antes do torneio internacional Garci Cup, que se realiza de 1 a 5 de julho, a cidade será o palco de um dos momentos mais relevantes do handball nacional, com a presença de 51 clubes e mais de 1.000 atletas distribuídos por 92

0: equipas. Estarraja será até dia 5 de julho, palco de grandes momentos de handball, fair play, convívio e amizade. A contagem decrescente para um dos eventos mais antecipados do calendário do handball de formação nacional. Cerca de 1.400 atletas, treinadores e dirigentes concentram-se em Estarraja para o Encontro Nacional de Sub-14 Feminino e Masculino, que decorre até 30 de junho. Numa organização partilhada pela Federação de Handball de Portugal, a Associação de Handball de Aveiro e a Câmara Municipal de Estarraja, as provas disputam-se na modalidade de handball de 6, com partidas de 2 vezes 20 minutos e reúnem atletas nascidos em 2012 e 2013. Cada equipa realiza 6 jogos ao longo dos 4 dias de competição, com o calendário distribuído da seguinte forma: 1 jogo no sábado, 2 no domingo, 2 na segunda-feira e 1 na terça-feira. No total, 10 recintos acolhem a prova: Pavilhão Municipal Comendador Adelino Dias Costa, Escola Secundária de Estarraja, Pavilhão Municipal de Estarraja, Parque Municipal do Antoine, Pavilhão Arsenal de Canelas, Pavilhão de Vairos, Pavilhão Saavedra Guedes, Pavilhão de Salreu, Polidesportivo Escola Padre Donaciano e Polidesportivo Escola Secundária de Estarraja. Para além da competição, o evento conta com um programa de atividades paralelas para os participantes, que inclui insufláveis, pinturas faciais e piscina, disponíveis ao longo de toda a duração do Encontro Nacional. Os adeptos do handball nacional também poderão adquirir merchandising oficial da Federação de Handball de Portugal na loja FAP, presente junto ao pavilhão municipal. O encerramento da competição está previsto para as 13h30 de terça-feira, amanhã, no pavilhão municipal de Estarraja. A Praia da Torreira volta a ser palco de um verão repleto de música e animação, com mais uma edição do Sol da Torreira, um programa promovido pelo município da Mortosa, que decorre entre julho e setembro, com entrada livre e uma programação diversificada para todos os públicos. Os concertos no Largo da Varina são um dos grandes destaques da iniciativa, reunindo diferentes estilos musicais, do pop à música popular, passando pela música latina e pelo rock. Entre os nomes em destaque estão Anselmo Ralph, Quinta do Bill com o grupo musical Bunheirense, Revenge of the 19s, Marisa Liz e Toy. A programação musical arranca em julho com concertos de vários projetos e artistas, culminando com o concerto de Anselmo Ralph no dia 25 de julho, às 22 horas. Em agosto, a diversidade musical continua em várias atuações, incluindo o concerto de Quinta do Bill com o grupo musical Bunheirense no dia 29 de agosto, às 22 horas. O mês de setembro traz os grandes momentos finais da programação. Revenge of the 19s atua a 5 de setembro, às 22 horas. Marisa Liz sobe ao palco a 6 de setembro, às 22 horas. E Toy, acompanhado por David Antunes, encerra os grandes concertos a 7 de setembro, às 22 horas. E estes estão inseridos nas festividades de São Paio. Além dos concertos noturnos, o programa inclui também os concertos nas feiras, com atuações durante a tarde, reforçando a oferta cultural de animação da Praia da Torreira ao longo do verão. Com uma programação marcada pela diversidade e pela entrada gratuita, o Sol da Torreira promete voltar a afirmar-se como um dos momentos altos da animação de verão no concelho da Mortosa. Terminamos assim este bloco informativo. Eu regresso ao meio-dia. Continuo com João Miguel Matos. Até já.
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Eles são portugueses, são os Cais Sodré Fan Connection. Má Res. É a música nova do grupo.

É já no dia 30 de julho em Cantanhede que começa a Expo FACIC, que vai até 9 de agosto, com exposições que reúnem mais de 600 expositores e conta com mais de 200 espetáculos distribuídos por 11 dias. Um dos espetáculos é o concerto dos À Toa, que vai acontecer no dia 5 de agosto.

A música do Luz à Toa na Expo FASIC em Cantanhede este ano. É um dos muitos concertos que vão acontecer naquele sertão. Carlão vai estar na festa do Avante. Irá apresentar um concerto focado no lançamento do seu novo álbum. A atuação vai cruzar várias vertentes da sua escrita, desde temas intimistas de piano e voz, ao hip-hop de intervenção social e ritmos africanos bem acelerados.

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Música nova. E é da Lady Gaga. Estamos a entrar nos minutos finais desta edição. Estamos praticamente a 10 minutos das 10 da manhã.

A música de Lady Gaga, esta versão gravada ao vivo já em 2026. 22 graus nesta altura, esta região, a temperatura vai subindo e vai subir até aos 26 graus. Amanhã pode contar com a mesma temperatura, também 26 graus, mas com um pouco mais de vento em relação ao dia de hoje. Hoje o vento pode superar até aos 39 km por hora durante a tarde, amanhã até aos 41. A partir de quinta-feira vamos ter acentuada a subida das temperaturas máximas. Prevê-se que lá mais para a partir de quinta-feira hajam temperaturas muito acima dos 30 graus.

0: Press e com esta música nova dos Rolling Stones que vamos dar para terminar esta edição. Chama-se In The Stars. Despedem-se Joana Sousa e João Miguel Matos. Amanhã mais, a partir das 7, para mais 3 horas de rádio. Um abraço e até lá.
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3: Olá, sejam muito bem-vindos. Entrem todos, meus senhores e minhas senhoras, que a emissão vai começar. Trazemos risos e rumores para o final da semana aguentar. Portugal marcou primeiro, depois lembrou-se da nação. Quando parece certeiro, empata por tradição.
4: O G7 prometeu mais ajuda para a Ucrânia.
5: Ah, ainda bem!
4: Vão mandar defesa aérea, apoio energético e mais sanções à Rússia.
5: Ou seja, mandam tudo.
4: Tudo?
5: Tudo menos uma frase simples.
4: Qual?
5: Acabem lá com isto, que a reunião já vai no quinto ano e o Coffee Break acabou em 2023.
4: Mas o G7 está unido.
5: Está unido naquela modalidade diplomática. Todos concordam que é urgente, desde que alguém trate disso depois de jantar.
6: Então, os Estados Unidos e o Irão sentaram-se hoje no resort na Suíça?
5: É claro, então quando a paz está por um fio, convém que seja num sítio onde o fio venha em roupão e chinelos.
6: E achas que sai acordo?
5: Ah, sai sempre qualquer coisa. Olha, nem que seja uma conta de minibar com mais pontos de tensão do que o Médio Oriente.
7: Pobrezinhos com grande qualidade de vida. Aqui têm um exemplo.
8: Ai, mentinho, mentinho! Ai, mentinho, mentinho, mentinho! Ah! É você, pobrezinho! Ai, não repara, olha, eu saltei da banheira para vir abrir a porta e cobri-me assim apressadamente.
9: Ai, minha senhora, esteja à vontade. A modos que eu, com estes óculos escuros, eu olho, digo-lhe, não enxergo as suas intimidades, não.
8: Ah, são óculos ceguinho?
9: Não, bom, ceguinho, exatamente, que aliás agora estão na moda. Olha, até me prejudico um...

0: tipos de mulheres que aderiram à moda dos óculos escuros.
1: Olha, realmente, ainda há dias ia dar 10 cêntimos a um rapaz que até é filho de um milionário. Viu assim de calças meia rotas e com óculos à ceguinha.
0: Está a ver? Ah, está a ver?
1: Pois. Ah, pois. Bem, mas vamos ao que o traz por cá. Queres molinha do costume, hein?
0: Bom, era isso mesmo que eu queria abordar no sentido de fazer, digamos, as minhas reivindicações.
1: Reivindicações?
0: Bem, eu, digamos, que sou um pobre... pobre no pedir, não é? No entanto, peço um reajustamento, vejamos, no sentido de equilibrar a minha renda per capita.
1: Oh, e vê-se que está atualizado, pobrezinho.
0: Oh, minha cara, eu tenho que estar, minha benfeitora, tenho que estar. De resto, não é apenas o aumento que eu reivindico.
1: Ah, sim, mas tem mais regalias sociais a reivindicar,
0: é? Bem, não é isso, minha benfeitora, não é isso, lamento. Eu quero é facilitar a vida de ambos, a minha e, é claro, a da senhora. Para evitar que tenha de saltar da banheira como agora fez. A partir de agora e deste momento, eu proponho que a esmola semanal que me costuma dar, olhe, passe a ser paga por transferência bancária.
1: O quê? Transferência
0: Exatamente.
1: Bancária?
0: Minha cara benfeitora, e mais, eu até lhe dou o número da minha conta do Banco Totó e a cores, hein?
2: O nosso próximo episódio é um caso cultural policial. Só nós aqui é que temos disto.

0: Desalarguem-me! Viva a cultura! Desalarguem-me, seus energúmenos! Viva a cultura!
1: Ai, mas afinal o que é que se passa aqui? Eu não admito desacatos aqui na minha esquadra.
2: Olha, chefe, apanhamos o Pedro Saca-Saca a roubar carteiras no Metropolitano.
0: Ai, que mentira! Saiba a senhora dona chefe desta esquadra que eu andava apenas só e unicamente em missão cultural.
3: Missão cultural? Ai, deixa-me rir. Apalpou-me assim que deu com a minha coisa e enfiou-lhe logo os drifes.
1: O quê? Na sua coisa?
3: Sim, aqui neste bolso do avental, onde eu faço um nó para guardar os carcanhóis da venda.
1: Mas afinal, quem é a senhora?
3: Ora, quem é que eu sou? Sou a Rosa Vendedeira, com banca estabelecida, ali no mercado da Boa Vaela.
0: Ai, tão boa, tão boa, tão boa.
3: Engraçadinho.
1: Vá, faça lá o favor de concluir.
3: Bem, voltava eu da lida quando este chouriço tentou fazer-me.
0: Ai, que mentira. As minhas intenções eram as melhores, senhora dona chefe desta esquadra. Eu estava apenas, só e unicamente, a estudar as formas desta senhora para a convidar para modelo. Porque eu ando a pensar fazer umas pinturas e umas esculturas.
3: Convidar-me a mim para modelo? Olha que eu sou uma mulher séria, está bem? Não sou nenhuma deslambida.
1: Silêncio! Oh, guarda-malaquias, em que condições é que apanhou o suspeito?
2: Já estava com o dinheiro desta senhora nas mãos, chefe.
1: Com que então? Missão cultural, ó Pedro Saca-Saca.
0: Missão cultural, pois. Passa a explicar, caso a senhora dona chefe desta esquadra permita. Eu ando a trabalhar numa maior oferta cultural para a capital.
1: Como é que é?
0: É que não pode ser tudo só para o Porto. Desta vez, Lisboa está primeiro, não é verdade? O Benfica até vai ser campeão.
1: Muito bem. Com que então maior oferta cultural para Lisboa? E o dinheiro que tirou esta senhora? Era para quê, hein?
0: É preciso capital para a capital, não é verdade? E a senhora dona chefe desta esquadra pode estar descansada que cá o Pedro Saca-Saca não se demite.
1: Ora bem, a senhora Rosa Vendedeira quer apresentar queixa?
3: Bem, quer-se dizer. Então, se essa coisa de maior oferta cultural para Lisboa for mesmo para a frente e ele me der assim um cantinho para eu semear tudo o que vou vender na banca, olha, desisto da queixa.
0: Está feito. Se fosse uma astróloga, é que eu não aceitava, porque uma astróloga não percebe nada disto. Mas assim, ao menos, já somos dois para vender o nosso peixe.
3: Ai, ai, ai, eu é mais vegetais.
0: Oh,

0: Acredite que eu sou realmente aquele amor que você procura. Eu adoro-a. Farei todas as suas vontades e sou um homem sem vícios nem defeitos.
1: Estou a ver. Você é um verdadeiro amor perfeito. Infelizmente, já lá tenho um canteiro no meu jardim cheio deles.
2: Bolas, mulher, que tu não tens qualquer sentido de humor. 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
4: Bom dia, estamos de regresso a mais um bloco informativo. O programa Diabetes em Movimento em Estarreja celebra o seu primeiro ano de atividade, consolidando o sucesso de uma resposta comunitária focada na saúde e na qualidade de vida dos estarrejenses com diabetes. Lançado em outubro de 2025, o projeto prevê a realização de 3 sessões semanais de exercício físico às segundas, quartas e sextas-feiras, das 10 às 11h30 da manhã, que decorrem no pavilhão municipal da cidade, dinamizadas por profissionais de desporto da Câmara Municipal e de Saúde em estreita parceria com a Unidade Local de Saúde da região de Aveiro e a UCC Nós Estarreja. As sessões realizam-se em contexto de grupo, com exercícios adaptados às características dos participantes, garantindo uma intervenção segura, regular e adequada à população-alvo. Nesta fase, frequentou o programa uma dezena de alunos, tendo havido, ao longo de todo o ano, outros utentes que integraram as atividades de forma faseada. Para além da componente física, o projeto assume igualmente uma dimensão preventiva, social e de promoção da saúde, reforçando o papel do exercício físico como instrumento essencial no acompanhamento das pessoas portadoras desta doença. Depois da interrupção para férias de verão, o regresso está marcado para o dia 7 de outubro, representando um esforço articulado da comunidade para proporcionar uma solução concreta e efetiva de atividades físicas para esta população. A participação é possível e gratuita mediante referenciação pelos médicos e/ou enfermeiros de família das unidades de saúde locais, o SF Águas do Gonde, o CSP Estarreja e o SF Terras do Antoine. A diabetes é um dos principais problemas de saúde pública do nosso país e a atividade física é um dos pilares do tratamento, reduzindo o risco cardiovascular e aumentando a funcionalidade e a qualidade de vida. O Diabetes em Movimento é um programa comunitário de exercício físico dirigido a pessoas com diabetes tipo 2, implementado em Portugal sob coordenação nacional da Direção-Geral de Saúde, através do Programa Nacional para a Promoção da Atividade Física e do Programa Nacional para a Diabetes. A Praça da Varina na Torreira prepara-se para acolher mais uma edição das Feiras de Verão, que decorrerão entre os dias 29 de junho e 23 de agosto. O certame aposta num modelo de coexistência que reúne uma grande diversidade de vendedores de artesanato, bijuteria, sabores tradicionais, entre outros artigos, com o objetivo de garantir uma oferta comercial rica e variada ao longo de toda a época estival, dinamizando o espaço público e atraindo residentes e visitantes. As feiras funcionarão de segunda a sexta-feira, das 11 às 19h30, 30 minutos, alargando o seu horário aos sábados das 11 às 23 horas. Aos domingos, a feira retoma o horário das 11 às 19 horas e 30 minutos. A Câmara Municipal de Aveiro faz um balanço muito positivo da edição de 2026 da Festa Arte Nova, que decorreu entre os dias 10 e 14 de junho e registou mais de 1.400 participantes nas diversas iniciativas promovidas. Integrada nas comemorações do Dia Mundial da Arte Nova e subordinada ao tema internacional Mulher, definido pelo Rousseau Art Nouveau Network, a programação destacou o papel feminino no início do século XX, através de propostas expositivas, educativas, performativas e musicais. Ao longo de 5 dias do evento, o Museu de Arte Nova recebeu 769 visitantes, com especial destaque para a exposição Mais Que Pó de Arroz, Mulheres em 1900. As restantes iniciativas registaram igualmente uma forte adesão do público, nomeadamente a visita dançada Corpos em Eco, que reuniu 230 participantes, os concertos À Luz da Saudade e Carta Branca à Minha Mãe, que atraíram entre 300 e 350 espectadores, e a animação de rua Minstrel Hope, que envolveu cerca de 110 participantes. A Câmara Municipal de Aveiro agradece a participação do público, artistas e parceiros, reforçando o compromisso com a valorização e divulgação do património Arte Nova e com a afirmação de Aveiro como uma referência internacional neste movimento artístico. Terminamos assim este bloco informativo. Eu regresso às 15 horas. Continuo desse lado. Até já.
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1: Doenças do ouvido. O ouvido humano é para muita gente a parte externa, ou seja, até ao tímpano. Mas para quem quer saber um pouco mais, tem que conhecer que existe mais para além do ouvido externo, como é o caso do ouvido médio, onde se situam os mecanismos de produção da audição, e o ouvido interno, onde se situam os mecanismos de conversão do sinal vibrátil em sinal nervoso. Outro aspecto relaciona-se com as funções do ouvido. Claro que todos dizem que serve para ouvir, mas o que muitos não sabem é que ele também é o centro do equilíbrio corporal e da orientação espacial do corpo. O ouvido externo é constituído pelo pavilhão auricular ou orelha, que serve para captar e orientar o som para dentro do ouvido, através do canal auditivo. O ouvido externo termina no tímpano e é lubrificado pela pele, que cria a chamada cera. O ouvido médio é composto pelo tímpano, que transforma as ondas sonoras em vibrações, e os ossos do ouvido, martelo, estribo e bigorna, transportam as vibrações até o ouvido interno. As trompas de Eustáquio, que ligam a parte posterior do nariz ao ouvido, são fundamentais para manter a ventilação do ouvido médio, influenciando dessa maneira a qualidade e a saúde auditiva. O ouvido interno é composto pela cóclea, pelo sistema vestibular e pelo nervo auditivo. A cóclea contém líquido e células ciliadas, ou seja, pequenos pelos modificados, extremamente sensíveis às mais pequenas vibrações, convertendo as vibrações em impulso elétrico ou nervoso. O sistema vestibular contém as células que controlam o equilíbrio e a posição corporal. E o nervo auditivo conduz o impulso nervoso até o cérebro, onde se faz a interpretação. O ouvido funciona assim como um sistema de excelência para a audição. Mas a audição também pode ser estabelecida pela condução óssea, desde que o ouvido interno esteja saudável. Por vezes, estas estruturas podem ser afetadas por problemas de ordem funcional, afetando a pessoa através da surdez, dos zumbidos, dos desequilíbrios, tonturas e do síndrome vertiginoso. O síndrome vertiginoso é particularmente incomodativo porque impede a pessoa de sentir o seu ponto de equilíbrio, ficando com a sensação de que está sempre a cair. No próximo programa, iremos descrever cada processo, as doenças que os afetam e as consequências dessas doenças para a pessoa. Saúde!

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2: Boa tarde, estamos de regresso a mais um bloco informativo. A broa da Vanca e o arroz de Estarreja representaram o município estarrejense no Festival Ibérico Amigos para Sempre, que decorreu entre os dias 19 e 23 de junho na Alfândega do Porto, integrando a participação da Turismo do Centro de Portugal sob a marca Sabores ao Centro. Convidado pela Turismo Centro de Portugal, o município de Estarreja promoveu duas ações de degustação dedicadas a produtos emblemáticos do concelho, contando com a colaboração da Confraria da Broa de Avanca e da Confraria do Cultivo do Arroz de Estarreja, que deram a conhecer a tradição e a autenticidade dos dois produtos. A participação de Estarreja integrou a estratégia da Turismo Centro de Portugal para afirmar a região como um destino de excelência através da valorização da gastronomia, dos vinhos, do património e das tradições locais. Sob o conceito Sabores ao Centro, o espaço regional reuniu diversas iniciativas de animação e degustação, proporcionando aos visitantes uma viagem pelos sabores e pela identidade dos territórios do centro de Portugal. Ao associar-se a esta iniciativa, o município de Estarreja reforçou a promoção dos seus produtos endógenos, projetando o território junto de um público nacional e internacional. No passado dia 17 de junho, a Casa das Pinheiras, na Freguesia do Monte, acolheu o tradicional Arraial dos Santos Populares. A iniciativa, integrada na agenda da Semana do Catrazana, foi desenvolvida no âmbito do Programa Envelhecimento Ativo do município da Mortosa e promovida em estreita articulação com as IPSS do concelho, através da Rede Sénior da Mortosa. Embora aberta à população em geral, esta atividade dirigiu-se em particular aos utentes das respostas sociais destinadas à população idosa das várias instituições locais. O evento foi brilhantemente animado pelo artista Kit Carlos, que contagiou todos os presentes com a sua música, proporcionando uma tarde repleta de convívio, tradição e muito boa disposição entre os idosos. O município de Ovar associou-se ao núcleo de Ovar do Tribunal Judicial da Comarca de Aveiro e à delegação de Ovar da Ordem dos Advogados nas comemorações do 60º aniversário da inauguração do Palácio da Justiça de Ovar, realizadas a 24 de junho. A cerimónia celebrou a importância histórica e arquitetónica do edifício, projetado por Januário Godinho, e também o papel da justiça ao serviço da comunidade. O momento ficou marcado pela homenagem a todos os que contribuíram para a história do Tribunal e pela reflexão sobre uma justiça mais célere, acessível e próxima dos cidadãos. O presidente da Câmara Municipal de Ovar, Domingos Silva, destacou o papel estratégico do Tribunal de Ovar no desenvolvimento do concelho e defendeu o reforço da oferta judiciária local, nomeadamente com a criação de um julgado de paz e de novos juízos especializados. Sublinhou ainda a necessidade de modernizar o sistema judicial, garantindo mais recursos e maior eficiência. O juiz-presidente do Tribunal Judicial da Comarca de Aveiro, Carlos Azevedo, recordou 6 décadas de serviço à comunidade e reforçou a importância de preservar o património judiciário, assegurando instalações adequadas e meios humanos suficientes. Também o secretário de Estado Adjunto e da Justiça, Gonçalo Cunha Pires, destacou os valores da justiça, independência, rigor, humanidade e serviço público, associando os painéis de azulejos do Palácio da Justiça à ligação entre a justiça e a identidade da comunidade. As comemorações incluíram ainda uma apresentação sobre a história e a arquitetura do edifício, com uma visita guiada ao património azulejar e o descerramento de uma placa comemorativa. Terminamos assim este bloco informativo. Eu regresso às 17 horas para o Jornal da Ria. Continuo desse lado. Até já.
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5: Boa tarde, bem-vindos à edição de 29 de junho do Jornal da RIA. Já arrancou o Encontro Nacional de Sub-14, que abre as portas à maior festa do handball em Estarreja, o Garcia Cup. A competição de Sub-14 começou no sábado, dia 27, em Estarreja, com a prova a estender-se até 30 de junho. São 4 dias marcados por atividades, jogos e muito handball. Antes do torneio internacional Garcia Cup, que se realiza de 1 a 5 de julho, a cidade é palco de um dos momentos mais relevantes do handball nacional, com a presença de 51 clubes e mais de 1.000 atletas distribuídos por 92 equipas. Estarreja será, até o dia 5 de julho, palco de grandes momentos de handball, fair play, convívio e amizade. Cerca de 1.400 atletas, treinadores e dirigentes concentram-se em Estarreja para o Encontro Nacional de Sub-14 Feminino e Masculino, que decorre até 30 de junho. Numa organização partilhada pela Federação de Handball de Portugal, a Associação de Handball de Aveiro e a Câmara Municipal de Estarreja, as provas disputam-se na modalidade de handball de 6, com partidas de 2 vezes 20 minutos e reúne atletas nascidos em 2012 e 2013. No total, 10 recintos acolhem a prova. Pavilhão Municipal Comendador Adelino Dias da Costa, Escola Secundária de Estarreja, Pavilhão Municipal de Estarreja, Parque Municipal do Antoine, Pavilhão Arsenal de Canelas, Pavilhão de Veiros, Pavilhão Saavedra Guedes, Pavilhão de Salreu, Polidesportivo da Escola Padre Donaciano e Polidesportivo da Escola Secundária de Estarreja. Para além da competição, o evento conta com um programa de atividades paralelas para os participantes, que inclui insufláveis, pinturas faciais e piscina, disponíveis ao longo de toda a duração do Encontro Nacional. Os adeptos de handball nacional também poderão adquirir merchandising oficial da Federação de Handball de Portugal na loja FAP, presente junto ao pavilhão principal. O encerramento da competição está previsto para as 13 horas e 30 minutos de terça-feira no pavilhão municipal de Estarreja. A broa de Avanca e o arroz de Estarreja representaram o município estarregense no Festival Ibérico Amigos para Siempre, que decorreu entre os dias 19 e 23 de junho na Alfândega do Porto, integrando a participação da Turismo Centro de Portugal sobre a marca Sabores ao Centro. Convidado pela Turismo Centro de Portugal, o município de Estarreja promoveu 2 ações de degustação dedicadas a produtos emblemáticos do concelho, contando com a colaboração da Confraria da Broa de Avanca e da Confraria do Cultivo do Arroz de Estarreja, que deram a conhecer a tradição e a autenticidade dos dois produtos. produtos. A participação de Estarraja integrou a estratégia da Turismo Centro de Portugal para afirmar a região como um destino de excelência através da valorização da gastronomia, dos vinhos, do património e das tradições locais. Sob o conceito Sabores ao Centro, o espaço regional reuniu diversas iniciativas de animação e degustação, proporcionando aos visitantes uma viagem pelos sabores e pela identidade dos territórios do centro de Portugal. Ao associar-se a esta iniciativa, o município de Estarraja reforçou a promoção dos produtos endógenos, projetando o território junto de um público nacional e internacional.
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0: programa Diabetes em Movimento, em Estarraja, celebra o seu primeiro ano de atividade, consolidando o sucesso de uma resposta comunitária focada na saúde e na qualidade de vida dos estarregenses com diabetes. Lançado em outubro de 2025, o projeto prevê a realização de 3 sessões semanais de exercício físico, às segundas, quartas e sextas-feiras, das 10 às 11 horas e 30 minutos, que decorrem no pavilhão municipal da cidade, dinamizadas por profissionais de desporto da Câmara Municipal e de Saúde, em estreita parceria com a Unidade Local de Saúde da região de Aveiro e a UCC Nós de Estarraja. As sessões realizam-se em contexto de grupo, com exercícios adaptados às características dos participantes, garantindo uma intervenção segura, regular e adequada à população-alvo. Nesta fase, frequenta o programa uma dezena de alunos, tendo havido, ao longo de todo o ano, outros utentes que integraram as atividades de forma faseada. Para além da componente física, o projeto assume igualmente uma dimensão preventiva, social e de promoção da saúde, reforçando o papel do exercício físico como instrumento essencial no acompanhamento das pessoas portadoras desta doença. Depois da interrupção para férias de verão, o regresso está marcado para o dia 7 de outubro, representando um esforço articulado da comunidade para proporcionar uma solução concreta e efetiva de atividade física para esta população. A participação é possível e gratuita mediante referenciação pelos médicos e ou enfermeiros de família das unidades locais, o SF Águas do Gonde, o CSP Estarraja e o SF Terras do Antoã. A diabetes é um dos principais problemas de saúde pública do nosso país e a atividade física é um dos pilares do tratamento, melhorando o controle metabólico, reduzindo o risco cardiovascular e aumentando a funcionalidade e a qualidade de vida. O Diabetes em Movimento é um programa comunitário de exercício físico dirigido a pessoas com diabetes tipo 2, implementado em Portugal sob coordenação nacional da Direção-Geral da Saúde, através do Programa Nacional para a Promoção da Atividade Física e do Programa Nacional para a Diabetes. A Câmara Municipal de Estarraja promoveu a sessão de entrega de bolsas de estudo do ensino superior do ano letivo 2025-2026, no passado dia 26 de junho. Nesta 17ª edição, foram contemplados 49 jovens. Entre as 49 bolsas atribuídas, contam-se 19 novas bolsas, 5 referentes a mestrado e 14 bolsas a licenciatura e 30 renovações, 4 referentes a mestrado e 26 bolsas a licenciatura. O apoio financeiro mensal mantém-se até 125 €, distribuído durante 10 meses por ano, num total anual que ronda entre os 750 € e os 1.250 €, dependendo do escalão atribuído. Este ano, o investimento global da autarquia é de 41 mil €. Isabel Simões Pinto explicou a importância deste apoio para as famílias.
1: Para nós é um orgulho poder estar neste momento, poder contribuir para a formação e para o ensino destes nossos queridos jovens estarregenses. E este momento é mais do que, de facto, um momento de atribuição das bolsas. Representa, efetivamente, aqui um investimento que o município e também aqui o Pacopar fazem na vossa formação. Acredito que nem sempre tudo é fácil. Estudar no ensino superior será um desafio para, em primeiro lugar, para os estudantes, que têm que de facto investir muito, trabalhar muito para ter bons resultados, mas depois também para as suas famílias, porque sabemos bem que há sempre aqui um investimento também grande por parte das famílias. E aquilo que nós pugnamos e a aposta que o município tem vindo a fazer desde há uns anos a esta parte é que haja efetivamente igualdade de oportunidades. Que aqueles que querem, que têm capacidade e que querem apostar na sua formação possam, que as condições económicas e financeiras da sua família não seja fator de não concretização dessa vossa vontade e daquilo que é importante para a vossa formação. Portanto, estas bolsas de estudo contribuem um bocadinho para que isso seja possível. A aposta no vosso talento, no vosso conhecimento, na vossa formação para o futuro de Estarraja é efetivamente encarado como um investimento e, portanto, nós também temos como objetivo no futuro duplicar o número de bolsas de estudo que são atribuídas.
0: A Câmara Municipal pretende assim motivar os jovens a estudar, apoiando financeiramente os que não dispõem dos meios económicos necessários para tal. Em contrapartida, o bolseiro disponibiliza 80 horas por ano de serviço à comunidade, enquadradas em programas municipais. Pelo terceiro ano, o PACOPAR, Painel Consultivo Comunitário do Programa de Atuação Responsável de Estarraja, financia 3 bolsas de estudo. Pedro Gonçalves, responsável pelo PACOPAR, falou sobre esta iniciativa.
2: Comunicamos tudo isto que a doutora Isabel acabou de dizer, uma sociedade mais informada, mais formada, é uma mais-valia para todos e para as empresas que aqui estão também. Quer vocês venham integrar as nossas empresas, quer sejam simplesmente vizinhos das nossas empresas, é para nós uma mais-valia que vocês sejam pessoas com formação superior. Isso é sempre uma mais-valia para todos. Também é verdade que vocês foram selecionados porque tiveram mérito para isso, e foram selecionados por esse mérito, mas o mérito, como dizia a Isabel, só é justo quando há, de facto, igualdade de oportunidades. E acreditamos que esta bolsa sirva, em parte, para isso, para nivelar um pouco essas oportunidades, para que vocês possam todos esperar-se. Em alguns casos, poderá ser a diferença entre não ir e ir para a universidade. Portanto, achamos que isto é meritório. Portanto, nós, da nossa parte, temos aqui a agradecer a oportunidade que temos. É um privilégio para nós podermos integrar este projeto da Câmara, da iniciativa, e achamos que faz
0: todo. Em 2025-2026, o período de candidaturas decorreu em novembro, de 3 a 28, na plataforma de educação SIGA. Maria Vieira, aluna do segundo ano de Engenharia e Gestão Industrial na Universidade da Beira Interior, na Covilhã, foi uma das contempladas por estas bolsas de estudo e revelou a sua importância para o seu futuro académico.
3: Tenho várias despesas, como escolas de escolamento, casa, e este apoio é bastante essencial, porque nos pais sozinhos é mais difícil suportar isso tudo.
4: Este apoio, apesar de vir um bocadinho mais tarde, ajuda de alguma maneira a acomatar aquilo que foi gasto até agora?
3: Sim, ajuda sempre. No início, claramente, seria melhor acomatar logo de início, mas no final também ajuda bastante e acho que é essencial.
0: Rita Matos, mãe de Maria Vieira, referiu que esta ajuda é essencial para a saúde económica familiar.
5: Foi uma ajuda muito grande, embora o primeiro ano a gente tentou, mas talvez não conhecendo o meio, não sabendo caminhos é que a gente havia de percorrer, as coisas não ficaram bem feitas, não é? É assim, faz parte, e este ano então, com mais conhecimento, ela também quis procurar mais e a insistência de pedir ajuda, porque é necessário, porque sou eu e o pai a trabalhar, trabalhamos por turnos, o meu ordenado não é o que a gente pode, não é? E a gente faz o esforço todo e então sim, vem dar uma ajuda bastante generosa.
0: Com esta edição, sobem para 400 as bolsas de estudo atribuídas pela autarquia de Estarraja ao abrigo deste programa municipal.
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7: A Biblioteca Municipal de Estarreja alargou o seu horário de funcionamento durante o período de preparação para exames, frequências e avaliações finais, criando melhores condições para apoiar os estudantes do ensino secundário e do ensino superior nesta fase decisiva do ano letivo. Mais do que um espaço de leitura, a biblioteca afirma-se como um local de estudo, concentração e aprendizagem, disponibilizando um ambiente público gratuito, tranquilo e acessível, onde os estudantes podem preparar matérias, realizar pesquisas, organizar trabalhos e consolidar conhecimentos com maior foco e tranquilidade. Numa altura em que a dedicação e a gestão do tempo são essenciais, a Biblioteca Municipal de Estarreja abre as suas portas a todos os alunos que procuram um espaço adequado para estudar, rever conteúdos e preparar os próximos desafios académicos. Se frequentas o ensino secundário ou a universidade, este espaço também é para ti, porque o futuro constrói-se com conhecimento, empenho e oportunidades, e a Biblioteca Municipal de Estarreja quer continuar a fazer parte deste caminho. Assim sendo, os horários da biblioteca são os seguintes. De terça a sexta-feira, o equipamento funcionará das 9 às 20 horas. Às segundas-feiras de julho funcionará das 14 às 20 horas. Durante este período, os estudantes poderão ainda visitar a exposição Recriando Histórias e Memórias, disponível na Biblioteca Municipal, conciliando o estudo com a descoberta e valorização da memória cultural. O município de Estarreja associa-se à Fundação Inatel na promoção do Passeio de Outono, que se realiza de 20 a 25 de setembro, com destino à Foz do Arelho e saída de Estarreja, sendo direcionado à população a partir dos 55 anos. As inscrições decorrem até 20 de agosto na Casa Municipal da Cultura, Res do Chão. A Fundação Inatel convida todos os viajantes a descobrir este destino entre a Lagoa de Óbidos e o Atlântico e que ganha no outono uma luminosidade suave e uma tranquilidade que realça ainda mais a beleza da paisagem. É neste cenário singular, marcado pelos tons dourados da estação e pela serenidade das águas, que se encontra o Inatel Foz do Arelho Hotel, perfeitamente situado entre as Caldas da Rainha e Óbidos. Nesta época do ano, a região revela um encanto especial. A natureza abranda, os trilhos tornam-se mais acolhedores e a envolvente histórica convida a descobertas tranquilas. um ponto de partida ideal para viver a magia outonal de uma das zonas mais belas e ricas em património do país. A parceria com o município de Estarraja enquadra-se no Plano Municipal de Envelhecimento Ativo e Saudável de Estarraja, concretamente no âmbito do programa Sénior Viver Mais, no eixo Cultura e Lazer, com vista à promoção do envelhecimento ativo e saudável. Tendo em conta a missão da Fundação Inatel neste âmbito e os objetivos estratégicos do município, foram criadas sinergias permitindo esta oferta organizada de férias direcionada ao grupo populacional sénior a partir dos 55 anos. O passeio com estadia tem um valor entre os 430 euros a 485 euros por pessoa. Consulte o programa no site da Câmara Municipal de Estarraja.
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7: A Praia da Torreira volta a ser palco de um verão repleto de música e animação, com mais uma edição do Sol da Torreira, um programa promovido pelo município da Mortosa, que decorre entre julho e setembro, com entrada livre e uma programação diversificada para todos os públicos. Os concertos no Largo da Varina são um dos grandes destaques da iniciativa, reunindo diferentes estilos musicais, do pop à música popular, passando pela música latina e pelo rock. Entre os nomes em destaque estão Anselmo Ralph, Quinta do Bill, com o grupo musical Bunheirense, Revenge of the 19s, Marisa Liz e Toy. A programação musical arranca em julho com concertos de vários projetos e artistas, culminando com o concerto de Anselmo Ralph no dia 25 de julho, às 22 horas. Em agosto, a diversidade musical continua com várias atuações, incluindo o concerto de Quinta do Bill com o grupo musical Bunheirense, no dia 29 de agosto, às 22 horas. O mês de setembro traz os grandes momentos finais do programa. Revenge of the 19s atua a 5 de setembro, às 22 horas. Marisa Liz sobe ao palco a 6 de setembro, também às 22 horas, e Toy, acompanhado por David Antunes, encerra os grandes concertos a 7 de setembro, às 22 horas, estes já inseridos nas festividades de São Paio. Além dos concertos noturnos, o programa inclui também os concertos nas feiras, com atuações durante a tarde, reforçando a oferta cultural e de animação na Praia da Torreira ao longo do ano. Com uma programação marcada pela diversidade e pela entrada gratuita, o Sol da Torreira 2026 promete voltar a afirmar-se como um dos momentos altos da animação de verão no concelho da Mortosa. A Praça da Varina na Torreira prepara-se para acolher mais uma edição das férias de verão que decorrerão entre os dias 29 de junho e 23 de agosto. O certame aposta no modelo de coexistência que reúne uma grande diversidade de vendedores de artesanato, bijuteria, sabores tradicionais, entre outros artigos, com o objetivo de garantir uma oferta comercial rica e variada ao longo de toda a época estival, dinamizando o espaço público e atraindo residentes e visitantes. As feiras funcionarão de segunda a sexta-feira, das 11 às 19 horas e 30 minutos, alargando o seu horário aos sábados, das 11 às 23 horas. Aos domingos, a feira retoma o horário das 11 às 19 horas e 30 minutos. No passado dia 17 de junho, a Casa das Pinheiras, na Freguesia do Monte, acolheu o tradicional Arraial dos Santos Populares. A iniciativa, integrada na agenda da Semana do Catrazana, foi desenvolvida no âmbito do Programa Envelhecimento Ativo do município da Mortosa e promovida em estreita articulação com as IPSS do concelho através da Rede Sénior da Mortosa. Embora aberta à população em geral, esta atividade dirigiu-se em particular aos utentes das respostas sociais destinadas à população idosa das várias instituições locais. O evento foi brilhantemente animado pelo artista Kit Carlos, que contagiou todos os presentes com a sua música, proporcionando uma tarde repleta de convívio, tradição e boa disposição entre os idosos.
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7: No próximo dia 5 de julho, o Parque Municipal da Saldida será o ponto de encontro para a 7ª edição da Caminhada pelo Autismo. Esta iniciativa é organizada pela Associação

0: A partida para a caminhada, que passará por vários locais emblemáticos do concelho, bordejando as paisagens da Ria de Aveiro num ambiente de saudável convívio. Esta iniciativa assume como grandes objetivos a sensibilização da comunidade escolar e local para a realidade da perturbação do espectro do autismo, promovendo ativamente a inclusão social e dando visibilidade à importância de prestar um apoio contínuo a estas crianças e jovens. Para além da sua forte vertente de consciencialização e solidariedade, a caminhada visa também a angariação de fundos essenciais para assegurar a manutenção de diversas atividades terapêuticas semanais, tais como sessões de hipoterapia, musicoterapia e a utilização da sala Snowsland, que se revelam fundamentais para o desenvolvimento, evolução e bem-estar de todos os alunos envolvidos. A Torreira vai ser palco do Campeonato Europeu da classe Sharpie 12M2, que decorrerá de 26 a 31 de julho de 2026, numa organização da Associação Náutica da Torreira, Federação Portuguesa de Vela e Associação Portuguesa da Classe Sharpie. A prova reunirá cerca de 40 embarcações, representantes de Inglaterra, Países Baixos, Alemanha e Portugal, destacando-se do lote de velejadores participantes a dupla dos Países Baixos, Patrick Van Ralt e Jerome Cole, atuais campeões europeus da classe, consagrados em Brancaster, no Reino Unido, no ano transato e que rumam agora à Torreira com o objetivo de defender o título europeu, conquistada em 2025. Este será um evento de grande relevância, com impacto desportivo, económico, turístico e cultural, afirmando a Torreira, o Conselho da Mortosa e toda a região da Ria de Aveiro como destino de referência nacional e internacional da modalidade, atentas às condições excepcionais do campo de regatas da Torreira. O Campeonato Europeu da Classe Sharpie é um dos pontos altos da programação de eventos da Estação Náutica da Mortosa em 2026.
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2: O município de Albergaria à Velha e a Unidade de Saúde Familiar USF Rainha Dona Teresa vão desenvolver, até ao final de 2026, o projeto piloto do Programa de Prescrição Social Cultural. Nesta fase, o projeto será dirigido a crianças com 10 anos que poderão beneficiar de idas gratuitas aos eventos do Cineteatro Alba, sempre que os profissionais de saúde o recomendarem como terapêutica. Aos 10 anos, as crianças atravessam uma fase de transição fundamental para a pré-adolescência, marcada por novos desafios escolares e sociais, sendo esta considerada a etapa ideal para a introdução da prescrição como uma ferramenta clínica inovadora. Ao prescrever uma ida ao Cineteatro Alba, o município e a USF

e a Dona Teresa pretendem aumentar a satisfação das crianças e das suas famílias, promovendo a literacia emocional, estimulando o pensamento crítico e incentivando a ocupação saudável do espaço público. Uma receita de cultura assume-se como um elemento transformador comparável a uma intervenção terapêutica convencional, capacitando as crianças para crescerem com mais saúde, criatividade e sentido de pertença. Nesta primeira fase, a decorrer até dezembro de 2026, serão facultados à unidade de saúde um máximo de 40 ingressos para o Cineteatro Alba. As crianças de 10 anos devem estar regularmente inscritas na USF Rainha Dona Teresa e devem estar acompanhadas pelo respectivo tutor legal ou adulto acompanhante na utilização do benefício cultural. O projeto pode ser renovado ou revisto por mútuo acordo, caso a avaliação final demonstre a pertinência da sua continuidade. A prescrição social nasceu no contexto dos cuidados de saúde primários no Reino Unido, no final da década de 1990, e já foi adotada em vários países do mundo durante este século. É uma abordagem inovadora que permite criar ligações entre as pessoas, os cuidados de saúde e os recursos de apoio existentes na comunidade para melhorar a sua saúde, bem-estar e qualidade de vida.

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3: O município de Ovar associou-se ao núcleo de Ovar do Tribunal Judicial da Comarca de Aveiro e à Delegação de Ovar da Ordem dos Advogados nas comemorações do 60º aniversário da inauguração do Palácio da Justiça de Ovar, realizadas a 24 de junho. A cerimónia celebrou a importância histórica e arquitetónica do edifício, projetado por Januário Godinho, e também o papel da Justiça ao serviço da comunidade. O momento ficou marcado pela homenagem a todos os que contribuíram para a história do Tribunal e pela reflexão sobre uma justiça mais célere, acessível e próxima dos cidadãos. O presidente da Câmara Municipal de Ovar, Domingos Silva, destacou o papel estratégico do Tribunal de Ovar no desenvolvimento do concelho e defendeu o reforço da oferta judicial local, nomeadamente com a criação de um julgado de paz e de novos juízes especializados. Sublinhou ainda a necessidade de modernizar o sistema judicial, garantindo mais recursos e maior eficiência. O juiz-presidente do Tribunal Judicial da Comarca de Aveiro, Carlos Azevedo, recordou 6 décadas de serviço à comunidade e reforçou a importância de preservar o património judiciário, assegurando instalações adequadas e meios humanos suficientes. Também o secretário de Estado Adjunto e da Justiça, Gonçalo Cunha Pires, destacou os valores da justiça, independência, rigor, humanidade e serviço público, associando os painéis de azulejos do Palácio da Justiça à ligação entre a justiça e a identidade da comunidade. As comemorações incluíram ainda uma apresentação sobre a história e a arquitetura do edifício, uma visita guiada ao património azulejar e o descerramento de uma placa comemorativa. Encontra-se em consulta pública até 19 de julho o Plano de Ação de Ruído da Linha do Norte no troço compreendido entre Alfarelos e Porto Campanhã, que atravessa o Concelho de Ovar, promovido pela Infraestruturas de Portugal. O plano foi elaborado no âmbito da legislação relativa à avaliação e gestão do ruído ambiente e visa definir medidas para a gestão e mitigação do ruído associado a esta infraestrutura ferroviária. Os documentos podem ser consultados no Portal de Infraestruturas de Portugal, na área dedicada aos planos de ação de ruído. Os cidadãos, entidades e demais interessados podem apresentar comentários ou contributos diretamente à Infraestruturas de Portugal através do endereço de correio eletrónico ambiente@infraestruturasdeportugal.pt até ao final do período de consulta pública.
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3: A Câmara Municipal de Aveiro faz um balanço muito positivo da edição de 2026 da Festa Arte Nova, que decorreu entre os dias 10 e 14 de junho e registou mais de 1.400 participantes nas diversas iniciativas promovidas. Integrada nas comemorações do Dia Mundial da Arte Nova e subordinada ao tema internacional Mulher, definido pela Rousseau Art Nouveau Network, a programação destacou o papel feminino no início do século XX, através de propostas expositivas, educativas, performativas e musicais. Ao longo de 5 dias do evento, o Museu de Arte Nova recebeu 769 visitas, com especial destaque para a exposição Mais Que Pó de Arroz, Mulheres em 1900. As restantes iniciativas registaram igualmente uma forte adesão do público, nomeadamente a visita dançada Corpos em Eco, que reuniu 230 participantes, os concertos À Luz da Saudade e Carta Branca à Minha Mãe, que atraíram entre 300 a 350 espectadores, e a animação de rua Minstrel Hope, que envolveu cerca de 110 participantes. A Câmara Municipal de Aveiro agradece a participação do público, artistas e parceiros, reforçando o compromisso com a valorização e divulgação do património Arte Nova e com a afirmação de Aveiro como referência internacional neste movimento artístico.
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1: Doenças do ouvido. O ouvido humano é para muita gente a parte externa, ou seja, até ao tímpano. Mas para quem quer saber um pouco mais, tem que conhecer que existe mais para além do ouvido externo, como é o caso do ouvido médio, onde se situam os mecanismos de produção da audição, e o ouvido interno, onde se situam os mecanismos de conversão do sinal vibrátil em sinal nervoso. Outro aspecto relaciona-se com as funções do ouvido. Claro que todos dizem que serve para ouvir, mas o que muitos não sabem é que ele também é o centro do equilíbrio corporal e da orientação espacial do corpo. O ouvido externo é constituído pelo pavilhão auricular ou orelha, que serve para captar e orientar o som para dentro do ouvido, através do canal auditivo. O ouvido externo termina no tímpano e é lubrificado pela pele, que cria a chamada cera. O ouvido médio é composto pelo tímpano, que transforma as ondas sonoras em vibrações, e os ossos do ouvido, martelo, estribo e bigorna, transportam as vibrações até o ouvido interno. As trompas de Eustáquio, que ligam a parte posterior do nariz ao ouvido, são fundamentais para manter a ventilação do ouvido médio, influenciando dessa maneira a qualidade e a saúde auditiva. O ouvido interno é composto pela cóclea, pelo sistema vestibular e pelo nervo auditivo. A cóclea contém líquido e células ciliadas, ou seja, pequenos pelos modificados, extremamente sensíveis às mais pequenas vibrações, convertendo as vibrações em impulso elétrico ou nervoso. O sistema vestibular contém as células que controlam o equilíbrio e a posição corporal. E o nervo auditivo conduz o impulso nervoso até o cérebro, onde se faz a interpretação. O ouvido funciona assim como um sistema de excelência para a audição. Mas a audição também pode ser estabelecida pela condução óssea, desde que o ouvido interno esteja saudável. Por vezes, estas estruturas podem ser afetadas por problemas de ordem funcional, afetando a pessoa através da surdez, dos zumbidos, dos desequilíbrios, tonturas e do síndrome vertiginoso. O síndrome vertiginoso é particularmente incomodativo porque impede a pessoa de sentir o seu ponto de equilíbrio, ficando com a sensação de que está sempre a cair. No próximo programa, iremos descrever cada processo, as doenças que os afetam e as consequências dessas doenças para a pessoa. Saúde!

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0: Vamos agora à previsão do estado do tempo para terça-feira, 30 de junho. Céu pouco nublado ou limpo, apresentando períodos de mais nubosidade no litoral centro até meio da manhã. Vento fraco a moderado do quadrante norte, rodando temporariamente para sudoeste na costa sul do Algarve durante a tarde, soprando por vezes forte nas terras altas e na faixa costeira ocidental, em especial a partir da tarde. Possibilidade de formação de neblina ou nevoeiro matinal em alguns locais do litoral centro. Pequena subida da temperatura, em especial da mínima, no interior e no Algarve. Estarraja amanhã terá uma máxima de 25 graus e uma mínima de 16. Albergaria à Velha com máxima de 29 graus e mínima de 16. A Mortosa com máxima de 26 graus e mínima de 16. E Ovar, máxima de 27 graus e mínima de 17. Terminamos assim o Jornal da Ria de hoje. Eu regresso mais logo, continuo desse lado, continuo na nossa companhia. Até já.
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5: Boa tarde, bem-vindos à edição de 29 de junho do Jornal da Ria. Já arrancou o Encontro Nacional de Sub-14, que abre as portas à maior festa do handball em Estarraja, o Garcia Cup. A competição de Sub-14 começou no sábado, dia 27, em Estarraja, com a prova a estender-se até 30 de junho. São 4 dias marcados por atividades, jogos e muito handball. Antes do torneio internacional Garcia Cup, que se realiza de 1 a 5 de julho, a cidade é palco de um dos momentos mais relevantes do handball nacional, com a presença de 51 clubes e mais de 1.000 atletas distribuídos por 92 equipas. Estarraja será, até o dia 5 de julho, palco de grandes momentos de handball, fair play, convívio e amizade. Cerca de 1.400 atletas, treinadores e dirigentes concentram-se em Estarraja para o Encontro Nacional de Sub-14 Feminino e Masculino, que decorre até 30 de junho. Numa organização partilhada pela Federação de Handball de Portugal, a Associação de Handball de Aveiro e a Câmara Municipal de Estarraja, as provas disputam-se na modalidade de handball de 6, com partidas de 2 vezes 20 minutos e reúne atletas nascidos em 2012 e 2013. No total, 10 recintos acolhem a prova. Pavilhão Municipal Comendador Adelino Dias da Costa, Escola Secundária de Estarraja, Pavilhão Municipal de Estarraja, Parque Municipal do Antoine, Pavilhão Arsenal de Canelas, Pavilhão de Veiros, Pavilhão Saavedra Guedes, Pavilhão de Salreu, Polidesportivo da Escola Padre Donaciano e Polidesportivo da Escola Secundária de Estarraja. Para além da competição, o evento conta com um programa de atividades paralelas para os participantes, que inclui insufláveis, pinturas faciais e piscina, disponíveis ao longo de toda a duração do Encontro Nacional. Os adeptos de handball nacional também poderão adquirir merchandising oficial da Federação de Handball de Portugal na loja FAP, presente junto ao pavilhão principal. O encerramento da competição está previsto para as 13 horas e 30 minutos de terça-feira no pavilhão municipal de Estarraja. A broa de Avanca e o arroz de Estarraja representaram o município estarregense no Festival Ibérico Amigos para Siempre, que decorreu entre os dias 19 e 23 de junho na Alfândega do Porto, integrando a participação da Turismo Centro de Portugal sobre a marca Sabores ao Centro. Convidado pela Turismo Centro de Portugal, o município de Estarraja promoveu 2 ações de degustação dedicadas a produtos emblemáticos do concelho, contando com a colaboração da Confraria da Broa de Avanca e da Confraria do Cultivo do Arroz de Estarraja, que deram a conhecer a tradição e a autenticidade dos 2 produtos. A participação de Estarraja integrou a estratégia da Turismo Centro de Portugal para afirmar a região como um destino de excelência através da valorização da gastronomia, dos vinhos, do património e das tradições locais. Sob o conceito Sabores ao Centro, o espaço regional reuniu diversas iniciativas de animação e degustação, proporcionando aos visitantes uma viagem pelos sabores e pela identidade dos territórios do centro de Portugal. Ao associar-se a esta iniciativa, o município de Estarraja reforçou a promoção dos produtos endógenos, projetando o território junto de um público nacional e internacional.
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0: programa Diabetes em Movimento, em Estarraja, celebra o seu primeiro ano de atividade, consolidando o sucesso de uma resposta comunitária focada na saúde e na qualidade de vida dos estarregenses com diabetes. Lançado em outubro de 2025, o projeto prevê a realização de 3 sessões semanais de exercício físico, às segundas, quartas e sextas-feiras, das 10 às 11 horas e 30 minutos, que decorrem no pavilhão municipal da cidade, dinamizadas por profissionais de desporto da Câmara Municipal e de saúde, em estreita parceria com a Unidade Local de Saúde da região de Aveiro e a UCC Nós de Estarraja. As sessões realizam-se em contexto de grupo, com exercícios adaptados às características dos participantes, garantindo uma intervenção segura, regular e adequada à população alvo. Nesta fase, frequenta o programa 10 de alunos, tendo havido, ao longo de todo o ano, outros utentes que integraram as atividades de forma faseada. Para além da componente física, o projeto assume igualmente uma dimensão preventiva, social e de promoção da saúde, reforçando o papel do exercício físico como instrumento essencial no acompanhamento das pessoas portadoras desta doença. Depois da interrupção para férias de verão, o regresso está marcado para o dia 7 de outubro, representando um esforço articulado da comunidade para proporcionar uma solução concreta e efetiva de atividade física para esta população. A participação é possível e gratuita mediante referenciação pelos médicos e ou enfermeiros de família das unidades locais, o SF Águas do Gonde, o CSP Estarraja e o SF Terras do Antoã. A diabetes é um dos principais problemas de saúde pública do nosso país e a atividade física é um dos pilares do tratamento, melhorando o controle metabólico, reduzindo o risco cardiovascular e aumentando a funcionalidade e a qualidade de vida. O Diabetes em Movimento é um programa comunitário de exercício físico dirigido a pessoas com diabetes tipo 2, implementado em Portugal sob coordenação nacional da Direção-Geral da Saúde, através do Programa Nacional para a Promoção da Atividade Física e do Programa Nacional para a Diabetes. A Câmara Municipal de Estarraja promoveu a sessão de entrega de bolsas de estudo do ensino superior do ano letivo 2025-2026, no passado dia 26 de junho. Nesta 17ª edição, foram contemplados 49 jovens. Entre as 49 bolsas atribuídas, contam-se 19 novas bolsas, 5 referentes a mestrado e 14 bolsas a licenciatura e 30 renovações, 4 referentes a mestrado e 26 bolsas a licenciatura. O apoio financeiro mensal mantém-se até 125 euros, distribuído durante 10 meses por ano, num total anual que ronda entre os 750 euros e os 1.250 euros, dependendo do escalão atribuído. Este ano, o investimento global da autarquia é de 41 mil euros. Isabel Simões Pinto explicou a importância deste apoio para as famílias.
1: Para nós é um orgulho poder estar neste momento, poder contribuir para a formação e para o ensino destes nossos queridos jovens estarregenses. E este momento é mais do que, de facto, um momento de atribuição das bolsas. Representa, efetivamente, aqui um investimento que o município e também aqui o Pacopar fazem na vossa formação. Acredito que nem sempre tudo é fácil. Estudar no ensino superior será um desafio para, em primeiro lugar, para os estudantes, que têm que de facto investir muito, trabalhar muito para ter bons resultados, mas depois também para as suas famílias, porque sabemos bem que há sempre aqui um investimento também grande por parte das famílias. E aquilo que nós tornamos, e a aposta que o município tem vindo a fazer desde há uns anos a esta parte, é que haja efetivamente igualdade de oportunidades. Que aqueles que querem, que têm capacidade e que querem apostar na sua formação, possam, que as condições económicas e financeiras da sua família não seja fator de não concretização dessa vossa vontade e daquilo que é importante para a vossa formação. Portanto, estas bolsas de estudo contribuem um bocadinho para que isso seja possível. A aposta no vosso talento, no vosso conhecimento, na vossa formação para o futuro de Estarraja é efetivamente encarado como um investimento e, portanto, nós também temos como objetivo no futuro duplicar o número de bolsas de estudo que são atribuídas.
0: A Câmara Municipal pretende assim motivar os jovens a estudar, apoiando financeiramente os que não dispõem dos meios económicos necessários para tal. Em contrapartida, o bolseiro disponibiliza 80 horas por ano de serviço à comunidade, enquadradas em programas municipais. Pelo terceiro ano, o PACOPAR, Painel Consultivo Comunitário do Programa de Atuação Responsável de Estarraja, financia 3 bolsas de estudo. Pedro Gonçalves, responsável pelo PACOPAR, falou sobre esta iniciativa.
2: Comungamos tudo isto que a doutora Geral acabou de dizer, uma sociedade mais informada, mais formada, é uma mais-valia para todos e para as empresas que aqui estão também. Quer vocês venham integrar as nossas empresas, quer sejam simplesmente vizinhos das nossas empresas, é para nós uma mais-valia que vocês sejam pessoas com formação superior. Isso é sempre uma mais-valia para todos. Também é verdade que vocês foram selecionados porque tiveram mérito para isso foram selecionados por esse mérito, mas o mérito, como dizia a Isabel, só é justo quando há, de facto, igualdade de oportunidades. E acreditamos que esta bolsa sirva, em parte, para isso, para nivelar um pouco essas oportunidades, para que vocês possam todos esperar-se. Em alguns casos, poderá ser a diferença entre não ir e ir para a universidade. Portanto, achamos que isto é meritório. Portanto, nós, da nossa parte, temos aqui a agradecer a oportunidade que temos. É um privilégio para nós podermos integrar este projeto da Câmara, da iniciativa.
0: Em 2025-2026, o período de candidaturas decorreu em novembro, de 3 a 28, na plataforma de educação SIGA. Maria Vieira, aluna do segundo ano de Engenharia e Gestão Industrial na Universidade da Beira Interior, na Covilhã, foi uma das contempladas por estas bolsas de estudo e revelou a sua importância para o seu futuro académico.
3: Tenho várias despesas, como as de escolamento, casa, e este apoio é bastante essencial, porque nos pais sozinhos é mais difícil suportar isso tudo.
4: Este apoio, apesar de vir um bocadinho mais tarde, ajuda de alguma maneira a acomatar aquilo que foi gasto até agora?
3: Sim, ajuda sempre. No início, claramente, seria melhor acomatar logo de início, mas no final também ajuda bastante e acho que é essencial.
0: Rita Matos, mãe de Maria Vieira, referiu que esta ajuda é essencial para a saúde económica familiar.
5: Foi uma ajuda muito grande, embora o primeiro ano a gente tentou, mas talvez não conhecendo o meio, não sabendo que caminhos é que a gente havia de percorrer, as coisas não ficaram bem feitas, não é? É assim, faz parte, e este ano então com mais conhecimento, ela também quis procurar mais e a insistência de pedir ajuda, porque é necessário, porque sou eu e o pai a trabalhar, trabalhamos por turnos, o ordenado não é o que a gente pode, não é? E a gente faz o esforço todo, então isto sim, vem dar uma ajuda bastante generosa.
0: Com esta edição, sobem para 400 as bolsas de estudo atribuídas pela autarquia de Estarraja ao abrigo deste programa municipal.
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0: Estarreja tem mais um espaço com história. O arroz faz parte das nossas tradições e está na alma e mãos da nossa gente. O Museu Fábrica da História Arroz permite fazer uma viagem e homenagem a todos aqueles que estiveram envolvidos neste legado. As memórias de um povo num só espaço que liga o passado ao presente. Museu Fábrica da História Arroz, para visitar na Rua Doutor Dionísio de Moura, na antiga hidroelétrica de Estarreja. A Biblioteca Municipal de Estarreja alargou o seu horário de funcionamento durante o período de preparação para exames, frequências e avaliações finais, criando melhores condições para apoiar os estudantes do ensino secundário e do ensino superior nesta fase decisiva do ano letivo. Mais do que um espaço de leitura, a biblioteca afirma-se como um local de estudo, concentração e aprendizagem, disponibilizando um ambiente público gratuito, tranquilo e acessível, onde os estudantes podem preparar matérias, realizar pesquisas, organizar trabalhos e consolidar conhecimentos com maior foco e tranquilidade. Numa altura em que a dedicação e a gestão do tempo são essenciais, a Biblioteca Municipal de Estarreja abre as suas portas a todos os alunos que procuram um espaço adequado para estudar, rever conteúdos e preparar os próximos desafios académicos. Se frequentas o ensino secundário ou a universidade, este espaço também é para ti, porque o futuro constrói-se com conhecimento, empenho e oportunidades, e a Biblioteca Municipal de Estarreja quer continuar a fazer parte deste caminho. Assim sendo, os horários da biblioteca são os seguintes. De terça a sexta-feira, o equipamento funcionará das 9 às 20 horas. Às segundas-feiras de julho funcionará das 14 às 20 horas. Durante este período, os estudantes poderão ainda visitar a exposição Recriando Histórias e Memórias, disponível na Biblioteca Municipal, conciliando o estudo com a descoberta e valorização da memória cultural. O município de Estarreja associa-se à Fundação Inatel na promoção do Passeio de Outono, que se realiza de 20 a 25 de setembro, com destino à Foz do Arelho e saída de Estarreja, sendo direcionado à população a partir dos 55 anos. As inscrições decorrem até 20 de agosto na Casa Municipal da Cultura, Res do Chão. A Fundação Inatel convida todos os viajantes a descobrir este destino entre a Lagoa de Óbidos e o Atlântico e que ganha no outono uma luminosidade suave e uma tranquilidade que realça ainda mais a beleza da paisagem. É neste cenário singular, marcado pelos tons dourados da estação e pela serenidade das águas, que se encontra o Inatel Foz do Arelho Hotel, perfeitamente situado entre as Caldas da Rainha e Óbidos. Nesta época do ano, a região revela um encanto especial. A natureza abranda, os trilhos tornam-se mais acolhedores e a envolvente histórica convida a descobertas tranquilas. um ponto de partida ideal para viver a magia outonal de uma das zonas mais belas e ricas em património do país. A parceria com o município de Estarraja enquadra-se no Plano Municipal de Envelhecimento Ativo e Saudável de Estarraja, concretamente no âmbito do programa Sénior Viver Mais, no eixo Cultura e Lazer, com vista à promoção do envelhecimento ativo e saudável. Tendo em conta a missão da Fundação Inatel neste âmbito e os objetivos estratégicos do município, foram criadas sinergias permitindo esta oferta organizada de férias direcionada ao grupo populacional sénior a partir dos 55 anos. O passeio com estadia tem um valor entre os 430 euros a 485 euros por pessoa. Consulte o programa no site da Câmara Municipal de Estarraja.
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0: A Praia da Torreira volta a ser palco de um verão repleto de música e animação, com mais uma edição do Sol da Torreira, um programa promovido pelo município da Mortosa, que decorre entre julho e setembro, com entrada livre e uma programação diversificada para todos os públicos. Os concertos no Largo da Varina são um dos grandes destaques da iniciativa, reunindo diferentes estilos musicais, do pop à música popular, passando pela música latina e pelo rock. Entre os nomes em destaque estão Anselmo Ralph, Quinta do Bill, com o grupo musical Bunheirense, Revenge of the 19s, Marisa Liz e Toy. A programação musical arranca em julho com concertos de vários projetos e artistas, culminando com o concerto de Anselmo Ralph no dia 25 de julho, às 22 horas. Em agosto, a diversidade musical continua com várias atuações, incluindo o concerto de Quinta do Bill com o grupo musical Bunheirense, no dia 29 de agosto, às 22 horas. O mês de setembro traz os grandes momentos finais do programa. Revenge of the 19s atua a 5 de setembro, às 22 horas. Marisa Liz sobe ao palco a 6 de setembro, também às 22 horas, e Toy, acompanhado por David Antunes, encerra os grandes concertos a 7 de setembro, às 22 horas, estes já inseridos nas festividades de São Paio. Além dos concertos noturnos, o programa inclui também os concertos nas feiras, com atuações durante a tarde, reforçando a oferta cultural e de animação na Praia da Torreira ao longo do ano. Com uma programação marcada pela diversidade e pela entrada gratuita, o Sol da Torreira 2026 promete voltar a afirmar-se como um dos momentos altos da animação de verão no concelho da Mortosa. A Praça da Varina na Torreira prepara-se para acolher mais uma edição das férias de verão, que decorrerão entre os dias 29 de junho e 23 de agosto. O certame aposta no modelo de coexistência, que reúne uma grande diversidade de vendedores de artesanato, bijuteria, sabores tradicionais, entre outros artigos, com o objetivo de garantir uma oferta comercial rica e variada ao longo de toda a época estival, dinamizando o espaço público e atraindo residentes e visitantes. As feiras funcionarão de segunda a sexta-feira, das 11 às 19 horas e 30 minutos, alargando o seu horário aos sábados, das 11 às 23 horas. Aos domingos, a feira retoma o horário das 11 às 19 horas e 30 minutos. No passado dia 17 de junho, a Casa das Pinheiras, na Freguesia do Monte, acolheu o tradicional Arraial dos Santos Populares. A iniciativa, integrada na agenda da Semana do Catrazana, foi desenvolvida no âmbito do Programa Envelhecimento Ativo do município da Mortosa e promovida em estreita articulação com as IPSS do concelho, através da Rede Sénior da Mortosa. Embora aberta à população em geral, esta atividade dirigiu-se em particular aos utentes das respostas sociais destinadas à população idosa das várias instituições locais. O evento foi brilhantemente animado pelo artista Kit Carlos, que contagiou todos os presentes com a sua música, proporcionando uma tarde repleta de convívio, tradição e boa disposição entre os idosos.
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0: No próximo dia 5 de julho, o Parque Municipal da Saldida será o ponto de encontro para a 7ª edição da Caminhada pelo Autismo.

0: caminhada que passará por vários locais emblemáticos do concelho, bordejando as paisagens da Ria de Aveiro num ambiente de saudável convívio. Esta iniciativa assume como grandes objetivos a sensibilização da comunidade escolar e local para a realidade da perturbação do espectro do autismo, promovendo ativamente a inclusão social e dando visibilidade à importância de prestar um apoio contínuo a estas crianças e jovens. Para além da sua forte vertente de consciencialização e solidariedade, a caminhada visa também a angariação de fundos essenciais para assegurar a manutenção de diversas atividades terapêuticas semanais, tais como sessões de hipoterapia, musicoterapia e a utilização da sala Snowsland, que se revelam fundamentais para o desenvolvimento, evolução e bem-estar de todos os alunos envolvidos. A Torreira vai ser palco do Campeonato Europeu da classe Sharpie 12M2, que decorrerá de 26 a 31 de julho de 2026, numa organização da Associação Náutica da Torreira, Federação Portuguesa de Vela e Associação Portuguesa da Classe Sharpie. A prova reunirá cerca de 40 embarcações, representantes de Inglaterra, Países Baixos, Alemanha e Portugal, destacando-se do lote de velejadores participantes a dupla dos Países Baixos, Patrick Van Ralt e Jerome Cole, atuais campeões europeus da classe, consagrados em Brancaster, no Reino Unido, no ano transato e que rumam agora à Torreira com o objetivo de defender o título europeu, conquistada em 2025. Este será um evento de grande relevância, com impacto desportivo, económico, turístico e cultural, afirmando a Torreira, o Conselho da Mortosa e toda a região da Ria de Aveiro como destino de referência nacional e internacional da modalidade, atentas às condições excepcionais do campo de regatas da Torreira. O Campeonato Europeu da Classe Sharpie é um dos pontos altos da programação de eventos da Estação Náutica da Mortosa em 2026.
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2: O município de Albergaria à Velha e a Unidade de Saúde Familiar USF Rainha Dona Teresa vão desenvolver, até ao final de 2026, o projeto piloto do Programa de Prescrição Social Cultural. Nesta fase, o projeto será dirigido a crianças com 10 anos que poderão beneficiar de idas gratuitas aos eventos do Cineteatro Alba, sempre que os profissionais de saúde o recomendarem como terapêutica. Aos 10 anos, as crianças atravessam uma fase de transição fundamental para a pré-adolescência, marcada por novos desafios escolares e sociais, sendo esta considerada a etapa ideal para a introdução da prescrição como uma ferramenta clínica inovadora. Ao prescrever uma ida ao Cineteatro Alba, o município e a USF Rainha Dona Teresa

pretendem aumentar a satisfação das crianças e das suas famílias, promovendo a literacia emocional, estimulando o pensamento crítico e incentivando a ocupação saudável do espaço público. Uma receita de cultura assume-se como um elemento transformador comparável a uma intervenção terapêutica convencional, capacitando as crianças para crescerem com mais saúde, criatividade e sentido de pertença. Nesta primeira fase, a decorrer até dezembro de 2026, serão facultados à Unidade de Saúde um máximo de 40 ingressos para o Cineteatro Alba. As crianças de 10 anos devem estar regularmente inscritas na USF Rainha Dona Teresa e devem estar acompanhadas pelo respectivo tutor legal ou adulto acompanhante na utilização do benefício cultural. O projeto pode ser renovado ou revisto por mútuo acordo caso a avaliação final demonstre a pertinência da sua continuidade. A prescrição social nasceu no contexto dos cuidados de saúde primários no Reino Unido, no final da década de 1990, e já foi adotada em vários países do mundo durante este século. É uma abordagem inovadora que permite criar ligações entre as pessoas, os cuidados de saúde e os recursos de apoio existentes na comunidade para melhorar a sua saúde, bem-estar e qualidade de vida.

0: em Avanca. 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Aqui, ciência e cultura cruzam-se num espaço de memória e inspiração. 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
3: O município de Ovar associou-se ao núcleo de Ovar do Tribunal Judicial da Comarca de Aveiro e à Delegação de Ovar da Ordem dos Advogados nas comemorações do 60º aniversário da inauguração do Palácio da Justiça de Ovar, realizadas a 24 de junho. A cerimónia celebrou a importância histórica e arquitetónica do edifício, projetado por Januário Godinho, e também o papel da Justiça ao serviço da comunidade. O momento ficou marcado pela homenagem a todos os que contribuíram para a história do Tribunal e pela reflexão sobre uma justiça mais célere, acessível e próxima dos cidadãos. O presidente da Câmara Municipal de Ovar, Domingos Silva, destacou o papel estratégico do Tribunal de Ovar no desenvolvimento do concelho e defendeu o reforço da oferta judicial local, nomeadamente com a criação de um julgado de paz e de novos juízes especializados. Sublinhou ainda a necessidade de modernizar o sistema judicial, garantindo mais recursos e maior eficiência. O juiz-presidente do Tribunal Judicial da Comarca de Aveiro, Carlos Azevedo, recordou 6 décadas de serviço à comunidade e reforçou a importância de preservar o património judiciário, assegurando instalações adequadas e meios humanos suficientes. Também o secretário de Estado Adjunto e da Justiça, Gonçalo Cunha Pires, destacou os valores da justiça, independência, rigor, humanidade e serviço público, associando os painéis de azulejos do Palácio da Justiça à ligação entre a justiça e a identidade da comunidade. As comemorações incluíram ainda uma apresentação sobre a história e a arquitetura do edifício, uma visita guiada ao património azulejar e o descerramento de uma placa comemorativa. Encontra-se em consulta pública até 19 de julho o Plano de Ação de Ruído da Linha do Norte no troço compreendido entre Alfarelos e Porto Campanhã, que atravessa o Concelho de Ovar, promovido pela Infraestruturas de Portugal. O plano foi elaborado no âmbito da legislação relativa à avaliação e gestão do ruído ambiente e visa definir medidas para a gestão e mitigação do ruído associado a esta infraestrutura ferroviária. Os documentos podem ser consultados no Portal de Infraestruturas de Portugal, na área dedicada aos planos de ação de ruído. Os cidadãos, entidades e demais interessados podem apresentar comentários ou contributos diretamente à Infraestruturas de Portugal através do endereço de correio eletrónico ambiente@infraestruturasdeportugal.pt até ao final do período de consulta pública.
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3: A Câmara Municipal de Aveiro faz um balanço muito positivo da edição de 2026 da Festa Arte Nova, que decorreu entre os dias 10 e 14 de junho e registou mais de 1.400 participantes nas diversas iniciativas promovidas. Integrada nas comemorações do Dia Mundial da Arte Nova e subordinada ao tema internacional Mulher, definido pela Rousseau Art Nouveau Network, a programação destacou o papel feminino no início do século XX, através de propostas expositivas, educativas, performativas e musicais. Ao longo de 5 dias do evento, o Museu de Arte Nova recebeu 769 visitas, com especial destaque para a exposição Mais que Pó de Arroz, Mulheres em 1900. As restantes iniciativas registaram igualmente uma forte adesão do público, nomeadamente a visita dançada Corpos em Eco, que reuniu 230 participantes, os concertos À Luz da Saudade e Carta Branca à Minha Mãe, que atraíram entre 300 a 350 espectadores, e a animação de rua Minstrel Hope, que envolveu cerca de 110 participantes. A Câmara Municipal de Aveiro agradece a participação do público, artistas e parceiros, reforçando o compromisso com a valorização e divulgação do património Arte Nova e com a afirmação de Aveiro como referência internacional neste movimento artístico.
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1: Doenças do ouvido. O ouvido humano é para muita gente a parte externa, ou seja, até ao tímpano. Mas para quem quer saber um pouco mais, tem que conhecer que existe mais para além do ouvido externo, como é o caso do ouvido médio, onde se situam os mecanismos de produção da audição, e o ouvido interno, onde se situam os mecanismos de conversão do sinal vibrátil em sinal nervoso. Outro aspecto relaciona-se com as funções do ouvido. Claro que todos dizem que serve para ouvir, mas o que muitos não sabem é que ele também é o centro do equilíbrio corporal e da orientação espacial do corpo. O ouvido externo é constituído pelo pavilhão auricular ou orelha, que serve para captar e orientar o som para dentro do ouvido, através do canal auditivo. O ouvido externo termina no tímpano e é lubrificado pela pele, que cria a chamada cera. O ouvido médio é composto pelo tímpano, que transforma as ondas sonoras em vibrações, e os ossos do ouvido, martelo, estribo e bigorna, transportam as vibrações até o ouvido interno. As trompas de Eustáquio, que ligam a parte posterior do nariz ao ouvido, são fundamentais para manter a ventilação do ouvido médio, influenciando dessa maneira a qualidade e a saúde auditiva. O ouvido interno é composto pela cóclea, pelo sistema vestibular e pelo nervo auditivo. A cóclea contém líquido e células ciliadas, ou seja, pequenos pelos modificados, extremamente sensíveis às mais pequenas vibrações, convertendo as vibrações em impulso elétrico ou nervoso. O sistema vestibular contém as células que controlam o equilíbrio e a posição corporal. E o nervo auditivo conduz o impulso nervoso até o cérebro, onde se faz a interpretação. O ouvido funciona assim como um sistema de excelência para a audição. Mas a audição também pode ser estabelecida pela condução óssea, desde que o ouvido interno esteja saudável. Por vezes, estas estruturas podem ser afetadas por problemas de ordem funcional, afetando a pessoa através da surdez, dos zumbidos, dos desequilíbrios, tonturas e do síndrome vertiginoso. O síndrome vertiginoso é particularmente incomodativo porque impede a pessoa de sentir o seu ponto de equilíbrio, ficando com a sensação de que está sempre a cair. No próximo programa, iremos descrever cada processo, as doenças que os afetam e as consequências dessas doenças para a pessoa. 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
0: Vamos agora à previsão do estado do tempo para terça-feira, 30 de junho. Céu pouco nublado ou limpo, apresentando períodos de mais nubosidade no litoral centro até meio da manhã. Vento fraco a moderado do quadrante norte, rodando temporariamente para sudoeste na costa sul do Algarve durante a tarde, soprando por vezes forte nas terras altas e na faixa costeira ocidental, em especial a partir da tarde. Possibilidade de formação de neblina ou nevoeiro matinal em alguns locais do litoral centro. Pequena subida da temperatura, em especial da mínima, no interior e no Algarve. Estarraja amanhã terá uma máxima de 25 graus e uma mínima de 16. Albergaria à Velha com máxima de 29 graus e mínima de 16. A Mortosa com máxima de 26 graus e mínima de 16 e Ovar máxima de 27 graus e mínima de 17. Terminamos assim o Jornal da Ria de hoje. Eu regresso mais logo, continuo desse lado, continuo na nossa companhia. Até já.
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